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1: 10:04, boa noite, está no ar o Good Times Paradiso aqui na Nova Paradiso 89,5. Tá tudo bem por aí? Então tá, uma ótima noite para você, noite de terça-feira, dia 9 de junho de 2026. Eu sou o Fabiano e até meia-noite estaremos juntos, ouvindo músicas que marcaram a nossa vida e que tem história para contar, né? E você, claro, pode participar do programa através do nosso WhatsApp, 99895-1895. Pode pedir uma música, pode comentar, fazer um comentário sobre o programa e também, claro, fazer um oferecimento através do nosso WhatsApp, 99895-1895. E participando, você concorre a um par de convites para assistir ao show da banda Azimuth Clássicos, dia 13 de junho, às 10:30 da noite, no Blue Note, Rio Copacabana. Participe, 99895-1895. Músicas que têm um contexto romântico. Músicas que marcaram a nossa vida. Músicas que fazem parte de muitas histórias bonitas, como, por exemplo, Cyndi Lauper, True Colors.

Você ouviu BJ Thomas, Rockin' Roll Lullaby, Christopher Cross, Arthur's Dean, Whitney Houston, Didn't You Want Us to Have It All, e a primeira foi Cyndi Lauper, True Colors. Agora 10h22, e você que participa através do nosso WhatsApp, concorre a um par de convites para assistir ao show da banda Azimuth Clássicos, dia 13 de junho, no Blue Note, em Copacabana. Olá, Fabiano, boa noite. Eu sou a Cissa Lins. Aliás, Lins é o bairro. Moro no Lins e gostaria de oferecer a próxima música para o Ricardo, que é o grande amor da minha vida. Estamos juntos há 12 anos. Em novembro vamos fazer 13 anos. Eu gostaria de dedicar para ele essa próxima música. O programa está demais. Parabéns. Boa noite a todos ligados na Nova Paradiso. O Good Times mexe com a gente, né? Quem tá falando aqui é o Roberto de Oliveira. Mora em Niterói e tô ligado no Good Times Paradiso. Queria ouvir Zé Ramalho. Maravilha. Olá, eu sou o Marcelo de Inhaúma. Estou ligado também no Good Times Paradiso e só desligo quando acaba meia-noite. Queria oferecer a música do Roxette para a minha esposa Bianca e também para minha filha Marcela, que faz aniversário amanhã. Estamos ligados aqui no Good Times Paradiso. 10h24. Air Supply.

0: 1979, Tavito, Rua Ramalhete. Antes você ouviu Air Supply, Every Woman in the World. E B.J. Thomas, Rock and Roll Lullaby. 10h31. Se você que quer contar a sua história com a música que marcou a sua vida, participe também através do nosso WhatsApp, porque toda quinta-feira, entre versos e lembranças, pode pintar a sua história aqui no Good Times Paradiso. Mande pra gente através do WhatsApp 99 89 51 89 5. Diga entre versos e lembranças e conte a sua história. Daqui a pouquinho tem mais pra você que tá ligado com a gente aqui em 89,5 na Nova Paradiso.
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Só música boa, né? Kim Lodges, Meet Me Halfway. Antes você ouviu Rita Kulitz e também Mariah Carey. Através do nosso WhatsApp, você pode participar. Sempre é um prazer receber você. Boa noite. Sou Anderson de Piabetá, Magé. Parabéns pela programação. O amor está no ar. Programa de hoje para... Eu ofereço o programa de hoje para todos dessa rádio espetacular. Ótima noite para você, Fabiano. E mando um beijão para minha esposa, Chanine. E digo que já já estarei em seus braços, meu amor. Te amo muito, além do infinito. Boa noite, Fabiano. Leone de Caxias. Gostaria de mandar um beijo para minha esposa, Vera Lúcia, e dizer que eu a amo muito. Thaís Simas, boa noite, Fabiano. Ligadinha no Good Times. Queria ouvir George Michael. Boa noite, Fabiano. Estou aqui em Araruama, curtindo esse programaço. Sou Geraldo Muniz, curtindo demais o Good Times. Só músicas lindas. Parabéns pela programação. Olá, boa noite. Meu nome é Eduardo Cardoso. Sou de Santo Aleixo, Magé, estado do Rio. Estou adorando a programação e a forma como o Fabiano apresenta. Era isso que o rádio precisava. Mais humanidade. Parabéns ao apresentador e toda a equipe dessa rádio maravilhosa pelo ótimo programa que o Good Times Paradiso continue por muitas décadas pelo ótimo trabalho. Faltam 7 minutos para as 11. Muito obrigado pelo carinho, pelas participações. Música boa. Eduardo do SEC, Aventura, aqui na Nova Paradiso.

0: Elton John, The One. Eduardo Dussek, Aventura. 11 em ponto. Good Times Paradiso até a meia-noite, aqui na Nova Paradiso.
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1: Como é que tá o seu final de noite? Tá tudo bem por aí? 11:04.

The Location, Oh Honey, Stevie Wonder, For Your Love, Frank Valli, My Eyes Adore You. De segunda a sexta, às 10 da noite, de 10 à meia-noite, você tem o Good Times Paradiso aqui na Nova Paradiso. Pode pedir música através do nosso WhatsApp, tá bom? 99895-1895. E hoje você concorre, participa.

participando do programa o par de convites para assistir ao show da banda Azimuth Clássicos, dia 13 de junho, no Blue Note Rio, em Copacabana. 11h22. Jane Duboc, no Good Times Paradiso. Boa noite.

0: Daryl Hall, John Oates, One on One. Antes, Jane Duboc, Sonhos. 11h30, assim é o Good Times Paradiso, só música boa e com a sua participação através do nosso WhatsApp. 99-89-51-89-5. Participe, ainda tem tempo, até a meia-noite.
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1: 11h35. E que tal recordar Richard Marx, Right Here Waiting, aqui na Nova Paradiso.

Você ouviu também Elvis Presley, Silvia e Richard Marx, Right Here Waiting. 11h46, bom ter a sua companhia, você ligado no Good Times Paradiso. Segunda a sexta, a partir das 10 da noite, aqui na Nova Paradiso 89,5. Vou atender aqui ao Jorge. Boa noite, Fabiano, e a todos ligados na Nova Paradiso. Que viagem no tempo é essa, hein? Só música boa. Parabéns pela programação. Tô aqui ao lado da minha mãe, ouvindo e curtindo o Good Times na Paradiso. Queria oferecer para minha mãe, Dona Nair, estamos ligados aqui em Irajá. Boa noite, vocês estão de parabéns. Só música altamente marcante, sempre ligados nas melhores. É o Paulo. Participa também a Norminha Rosa. Queria ouvir Still com Lionel Rich, dedicar a uma pessoa linda que mora no meu coração, Viana. Escutando a melhor no trânsito, não tem outra. Motorista de aplicativo e querendo ganhar um par de ingressos para curtir o show com a família. Wanderson Nogueira Alves. Obrigado pela companhia, Wanderson. Olá, Fabiano, boa noite. Tá tudo bem por aí? Então tá. Aqui é a Tânia Gonçalves, de Santa Cruz. Gostaria de ouvir Deborah Lowe's Very Special. Ofereço para você, pro meu amor e para todos os ouvintes do Good Times Paradiso. Olá, família Good Times Paradiso. Aqui é a Lili. Estou ligada também no Good Times Paradiso. Quero oferecer a próxima música para todos vocês que fazem essa rádio sensacional.

0: Encerrando o Good Times Paradiso de hoje, Neil Diamond, September Morning. Você ouviu também Diana Ross, Jim from Mahogany, Fagner, Noturno, Al Jarreau, We're in this love together. Amanhã, às 10 da noite, tem mais uma edição do Good Times Paradiso para você aqui na Nova Paradiso. Eu espero por você a partir das 10 da noite na Nova Paradiso.
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1: Meia-noite e meia.
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2: 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Comigo, Valesca Braga.
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0: Olha, eu aqui, Valesca Braga, com mais uma curiosidade na vida do rei. Vocês sabem qual foi a música mais tocada de Roberto Carlos? Isso, a mais tocada. O ECAD ele fez um levantamento sobre as músicas mais gravadas e mais tocadas e os intérpretes que mais gravaram as canções do artista. Roberto Carlos, é claro, e constatou que a música É Preciso Saber Viver foi a sua canção mais tocada, enquanto a mais gravada por outros intérpretes até agora foi a música Emoções. Eu estou aqui vivendo esse momento lindo. Vamos ouvir mais uma?
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0: Gilberto e Erasmo formaram uma das duplas mais amadas da música brasileira. Apresentados pelo síndico Tim Maia, foi uma paixão que uniu os dois, o rock and roll. Erasmo se aproximou de Roberto quando precisou de uma letra para sua versão de Hound Dog. Sucesso na voz de Elvis Presley. Além de fãs do rei do rock, os dois tinham outro amor em comum, o Vasco da Gama, time do coração de ambos.
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0: E agora que você já teve um início de dia maravilhoso, eu me despeço para tomar o meu café. Até amanhã. Tchau, tchau.
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10: Olá, muito bom dia. Eu sou Anderson Ramos, a partir de agora, aqui da Nova Paradiso FM. Todas as informações do trânsito na manhã desta quarta-feira, dia 10 de junho. Vamos nessa, operação policial no complexo de favelas da Maré. Já teve tiroteio, a situação está normalizada nesse exato momento. Não há interrupções do trânsito, vale a pena ter muita cautela dirigir. Viaduto do Gasômetro, na altura do Into, em direção à Avenida Francisco Bicalho, o utilitário foi retirado, agora há pouco estava enguiçado. 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Eu volto já às 7:30 junto com o Sérgio Janotti e o Redação Paradiso. 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
1: Tribunal Superior Eleitoral adia julgamento e mantém suspensa a pesquisa da Atlas Intel que mostrou queda de Flávio Bolsonaro.
2: Comissões da Câmara e do Senado discutem projetos para reduzir a maioridade penal.
1: Ministro de Minas e Energia diz que governo vai discutir aumento do etanol na gasolina de 30 para 32%.
2: Irã acusa governo dos Estados Unidos de impedir venda de ingressos da Copa do Mundo para torcedores iranianos.
1: Há 3 dias da estreia na Copa do Mundo, Carlo Ancelotti faz mistério na escalação dos laterais da seleção brasileira.
2: E a seleção feminina do Brasil perde para os Estados Unidos num amistoso cheio de polêmicas com a arbitragem.
1: Estamos juntos a partir de agora. Hoje é quarta-feira, dia 10 de junho de 2026. Que seja um excelente dia.
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2: E quando Stephanie Alves diz estamos juntos, é verdade. Estamos juntos aqui nos estúdios de Brasília. Tem visita hoje, viu, Stephanie?
1: Olha só, para você que não entendeu ainda, você que está ouvindo aí no rádio, não vai ver. Mas se você estiver assistindo no YouTube, eu estou aqui, olha, com o Mauro Tagliaferri.
2: Estamos aqui, estamos juntos aqui nos estúdios de Brasília.
1: Abrindo a casinha para recebê-lo aqui. Seja muito bem-vindo, Mauro. Agora você está vendo com seus próprios olhos o nosso espetáculo do amanhecer na capital federal.
2: O céu de Brasília, aqui tá lindo, lindo, lindo, logo aqui do meu lado. Tá aí para você que tá assistindo também no YouTube, na nossa transmissão lá no nosso canal Jornalismo Nova Brasil. Vamos dar bom dia para todo mundo que está nos acompanhando na Rede Nova Brasil, em São Paulo, Campinas, Ribeirão Preto, Araçatuba, São José dos Campos, Mococa, Brasília, Recife, Salvador, João Pessoa, no sul de Minas, região da Mantiqueira e também no Rio de Janeiro pela rádio Nova Paradiso. A gente está aí no seu radinho, estamos também no aplicativo da Nova Brasil, no site novabrasil.com e lá no YouTube, como a gente estava falando, o nosso canal é o Jornalismo Nova Brasil para você acompanhar o nosso noticiário com imagens e com esse lindo nascer do sol na capital federal, Stephanie.
1: É isso, minha gente. Então vamos, a partir de agora, muito obrigada para você que escolheu aí a Nova Brasil para estar muito bem informado nesta quarta-feira. A gente costuma dizer que segunda-feira a gente acorda no susto, terça-feira a realidade bate, né? Vem a galope. Quarta-feira já chegamos ali ao meio da semana. Quinta já é véspera de sexta e aí lá vem
2: a curva começa a ficar, a tender pro positivo,
1: é,
2: né?
1: É isso, esse movimento pendular da nossa semana já arrumando a sexta-feira, chegamos à quarta. Então muito obrigada a você que permanece aqui conosco. Hoje a gente vai ter Xalita, já vem Diego Amorim também, mas por enquanto...
2: E daqui a pouco também o Weber Lima com as notícias da Copa no segundo bloco do jornal, a partir das 7 da manhã. Por enquanto a gente toma nota, a gente ouve o professor Heródoto Barbeiro.
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5: Hoje eu queria fazer uma pergunta para você responder aqui, inclusive nas nossas redes sociais. Quantas vezes você já ouviu falar, claro, que nos Estados Unidos é uma federação? O que quer dizer federação? Quer dizer que os estados têm independência um do outro, relativa. Tem independência, mas não tem soberania. Quem tem soberania é o país, os Estados Unidos. Mas os estados são tão independentes um entre o outro, se chama federalismo, que muitas vezes uma lei funciona num estado, mas não funciona no outro. Muitas vezes o cidadão é condenado num estado, ele foge para outro, onde aquilo não é crime. E vai por aí. Quantas vezes você já viu isso? Muitas. Pois é, agora estão tentando fazer a mesma coisa no Brasil. Ou seja, que os estados da Federação Brasileira possam ter a lei penal estadual. A lei penal atualmente é federal, claro. Mas ela seria uma lei penal estadual, em que ela poderia, por exemplo, ser mais rígida para determinados crimes do que o estado vizinho, ou menos rígida do que a lei penal federal. Enfim, isso teria que ser resolvido, se for para frente, hein, pela Assembleia Legislativa e depois sancionada ou vetada pelo governador do estado. Ele teria, então, vamos dizer assim, seria uma penalidade, seria um direito penal estadual, como tem nos Estados Unidos. Qual é a sua opinião sobre isso? Você acha que devemos ter? Não devemos ter? Entra aqui na nossa rede social e dê o seu palpite.
1: Sete 6:35, vamos ficar bem informados sobre o que é essencial nesta quarta-feira.
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1: A gente segue girando, te contando tudo o que importa hoje. A quinta turma do Superior Tribunal de Justiça decidiu por unanimidade manter a absolvição de um homem de 18 anos acusado de estupro de vulnerável em um caso envolvendo uma adolescente de 13 anos de idade. Isso aconteceu no estado do Paraná. Os ministros trataram a situação como um caso excepcional. O relator, o ministro Messoda Azulay Neto, afirmou que não houve violência nem abuso e destacou que os dois formaram um núcleo familiar. Segundo ele, aplicar pena de prisão nesse caso poderia desestruturar a família já formada. A decisão chama atenção porque, pelo Código Penal no Brasil, a relação, qualquer relação com um menor de 14 anos de idade, configura estupro de vulnerável. Além disso, uma lei sancionada no mês de março reforçou que essa condição não pode ser relativizada por consentimento, por comportamento da vítima ou por autorização dos responsáveis. Porém, essa lei em especial não é aplicada ao caso em julgamento, porque contraria o princípio do Código Penal de que uma lei nova, não pode retroagir para prejudicar um réu. De qualquer forma, vale a máxima do Código Penal. Relação com menor de 14 anos de idade, independente de consentimento ou não, configura estupro de vulnerável, não foi o que foi aplicado. Aliás, a justiça tem uma capacidade imensa de fazer das exceções a regra.
2: Dizer que é um caso excepcional, gente. Como assim?
1: Não há consentimento.
2: Constituir uma família?
1: Não há consentimento. Há 14 anos a gente está falando de uma criança.
2: Que é isso, gente? Que é... E a gente está falando da mais alta corte do Brasil, né? A gente está falando do Superior Tribunal de Justiça. É a mais alta corte, né? A corte constitucional é o Supremo Tribunal Federal, mas a corte para resolver problemas entre cidadãos, né? E entre cidadão e Estado é o STJ. Gente do céu. São 6:38. A Câmara Legislativa do Distrito Federal aprovou o projeto que autoriza o governo distrital a fazer uma operação de até 6,6 bilhões de reais para recompor o capital do Banco de Brasília, o BRB, que está em crise depois de negócios possivelmente fraudulentos com o Banco Master. A medida foi aprovada em 2 turnos ontem, por 11 votos a favor, 9 contra e 1 abstenção. Esse projeto é resultado de um acordo do governo do Distrito Federal com a União e o Banco Central, com a participação do Supremo Tribunal Federal. O dinheiro deve vir do Fundo Garantidor de Crédito, o fundo, e será usado obrigatoriamente para reforçar o patrimônio do Banco de Brasília. O BRB tem papel estratégico para a economia do Distrito Federal, é o responsável por programas sociais, crédito habitacional, financiamento a empresas e cerca de 6 mil empregos diretos. Deputados contrários ao projeto afirmaram que ainda faltam informações sobre as condições do empréstimo, os juros, os prazos e os impactos dessa dívida nas contas públicas.
1: Fato é que agora esse empréstimo segue. Ontem foi um dia decisivo para o BRB, que é o banco público daqui de Brasília. O presidente da instituição, Nelson Antônio de Souza, esteve lá no Senado Federal pela manhã e disse que o balanço do banco será publicado depois do trabalho de auditorias independentes. Esse balanço está atrasado há mais de 2 meses. A expectativa é que ele tivesse sido publicado lá no fim de março. Nelson Antônio de Souza assumiu a presidência do BRB no mês de novembro do ano passado, dias depois de Paulo Henrique Costa, o antigo presidente, será afastado do cargo durante a primeira fase da Operação Compliance Zero da Polícia Federal. Paulo Henrique Costa segue preso preventivamente. Ele está lá desde abril deste ano. Nelson Antônio de Souza falou ontem na Comissão de Assuntos Econômicos do Senado Federal. A comissão está com um grupo de trabalho para investigar a situação do Banco Master. É uma espécie de CPI light, que não tem os poderes de uma CPI, mas está tentando, de alguma forma, entrar nesse assunto complexo, nesse emaranhado que é o Banco Master, especialmente as relações com o banco daqui de Brasília.
2: Por falar em Brasília, só pra gente dar um respirinho, principalmente pra quem tá no YouTube, se você não tá no YouTube, corre lá. Vamos dar mais um take do nascer do sol aqui em Brasília. Eu tô...
1: Tá encantado.
2: Tô encantado. É. Gente do céu. Olha, Tem uma bola de fogo aqui do meu lado. Tá lindo, lindo, lindo o céu. Tá muito bonito de verdade. Quem tiver no YouTube tá vendo esse clarão aqui. E o céu tá bem laranja, viu, gente? O sol nascendo bem juntinho da gente. A Stephanie tá até fazendo uma foto. Você vai botar vai botar depois no YouTube, no Instagram?
1: Vou botar no Instagram.
2: Legal. E a gente já botou no Instagram também, ó, porque aqui no YouTube, quem que falou? A Luciane. Eu gostaria muito de conhecer os estúdios da Nova Brasil. Ó, eu publiquei uma foto lá no meu Instagram, e a Stephanie no dela, da gente juntos aqui no estúdio de Brasília. Dá pra você ter uma noçãozinha de como é que é a nossa posição de trabalho. Dá uma corrida lá. O meu Instagram é o Mataliaferri. E o seu, Stephanie?
1: O meu é Stephanie com 9 letrinhas, S-T-E-P-H-N-I-E, A Alves. Stephanie A Alves.
2: Então pronto. Mataliaferri e Stephanie Alves pra você dar uma olhadinha lá no Instagram e conhecer um pouquinho do nosso estúdio e também ver o lindo nascer do sol aqui na capital federal. 6:42, bora trabalhar, minha gente, vamos girar a reportagem.
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2: Uma operação do Ministério Público de São Paulo prendeu ontem 3 suspeitos de atuarem como infiltrados do PCC em instituições públicas. Entre os alvos estão um chefe de investigadores da Polícia Civil, um ex-policial civil e um advogado que foi estagiário do próprio Ministério Público. A operação foi realizada nas cidades de Campinas e Cardoso, e é de Campinas que a Lilian de Souza traz todas as informações sobre essa operação.
0: A Operação Infiltrados, que prendeu um chefe de investigadores da Polícia Civil, um ex-policial civil e um ex-estagiário do Ministério Público, suspeitos de atuarem como infiltrados do PCC, é um desdobramento das operações Pronta Resposta e Off-Right. A ação foi deflagrada pelo GAECO com o apoio do 1º BAEP e das corregedorias das Polícias Civil e Penal. Foram cumpridos 10 mandados de busca e apreensão e 3 mandados de prisão temporária nas cidades de Campinas e Cardoso, no interior paulista. Segundo o Ministério Público, os investigados respondem por corrupção de agentes públicos, extorsão e violação de sigilo funcional. As investigações também apontam a participação em um plano para assassinar um promotor de justiça do GAECO em São Paulo. O GAECO apura ainda a possível infiltração de criminosos no próprio Ministério Público e o uso de sistemas internos para acesso a informações sigilosas. O Ministério Público afirma que todos os fatos seguem sob investigação e destaca que a atuação conjunta das forças de segurança busca reforçar o combate ao crime organizado. De Campinas, Lilian de Souza.
1: Vamos girar. A gente continua no interior de São Paulo agora para te contar que o governo do estado suspendeu no começo dessa semana a licitação que prevê a concessão da estrada de ferro de Campos do Jordão para mão da iniciativa privada. Esse projeto inclui a modernização da tradicional ferrovia, que é um dos principais atrativos turísticos da Serra da Mantiqueira, especialmente nessa época do ano, né? Quando o pessoal de São Paulo, mas do país inteiro, desce para conhecer o friozinho por lá na Serra da Mantiqueira. Dani Rivas, de São José dos Campos, vai nos trazer mais informações sobre esse assunto.
6: O governo de São Paulo suspendeu o processo de concessão da estrada de ferro de Campos do Jordão à iniciativa privada. A entrega das propostas das empresas interessadas estava prevista para esta terça-feira, dia 9 de junho, mas foi interrompida após a publicação de um comunicado no Diário Oficial do Estado. De acordo com a Secretaria de Parcerias e Investimentos, uma nova data para a abertura dos envelopes será anunciada nos próximos dias. O projeto prevê a transferência da gestão da ferrovia para a iniciativa privada, incluindo obras de modernização, reforma, operação e manutenção do sistema, além da exploração turística do trajeto. A concessão abrange cerca de 47 quilômetros de extensão, ligando Pindamonhangaba, Santo Antônio do Pinhal e Campos do Jordão. E a expectativa do governo paulista é atrair investimentos de aproximadamente 315 milhões de reais para revitalizar o complexo ferroviário turístico. De São José dos Campos, Dani Rivas.
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2: 6 horas 45 minutos. Agora vamos falar do que está acontecendo de principal aí no mundo, no noticiário internacional. Camilo Mota chegando com a gente. Bom dia, Camilo, tudo bem?
7: Oi, Mauro, tudo certo? Ótimo dia para você, Stephanie, quem acompanha aqui também o Jornal Nova Brasil.
2: Camilo, a gente começa falando aí sobre o conflito entre Estados Unidos, Israel e Irã. Voltamos a ter bombardeios ontem de lado a lado entre Estados Unidos e Irã, né?
7: Começou tudo de novo, Mauro. Os Estados Unidos aí realizaram um ataque, né? Bombardeios contra sistemas de defesa e infraestrutura militar iraniana em resposta à derrubada de um helicóptero militar americano próximo ao Estreito de Hormuz. Esse helicóptero fazia ali a escolta, né? Aliás, patrulha do Estreito, e foi derrubado na segunda-feira. O Irã não confirmou que foi aí ele quem fez esse ataque, mas também não negou essa derrubada do helicóptero. E o país persa anunciou ataques também depois da ofensiva norte-americana contra alvos ligados às forças americanas em países do Golfo, como Bahrein, Jordânia, ampliando o alcance do confronto. Apesar de o governo Donald Trump afirmar que mantém o objetivo de negociar o acordo de paz, os ataques reduzem essas perspectivas aí de solução diplomática no curto prazo. Mesmo assim, Donald Trump chegou a dizer que ontem, que conseguiria aí, teria um acordo final em até 2 ou 3 dias, mas os ataques não dizem que isso vai acontecer tão fácil, viu?
1: Camilo, meu bom dia para você também, aqui direto de Brasília, onde estamos eu e Mauro hoje. Você ficou sozinho aí em São Paulo, amanhã ele tá de volta, tá? Não se sinta assim abandonado, não.
2: Camilo tá cuidando da casinha.
7: A Cláudia aqui, muito as bem. Duas Dudas e o Décio, viu, Stephanie? Eu acho que a equipe aqui tá maior do que a de vocês agora.
1: Ah, com certeza, mas a dupla de Stephanies aqui em Brasília também tem um peso enorme,
7: tá? A gente
1: tá?
7: Tem dobradinha de Dudas, Camilo, enquanto vocês têm a de Stephanie aí.
1: Olha, isso aqui só vale em dobro. A notícia também vem em dobro. Camilo, vamos falar daquele caso daquela flotilha, né, com ajuda humanitária que estava tentando chegar na faixa de Gaza. Ontem a Itália anunciou o processo contra o ministro israelense por tortura nesse caso, mas já teve réplica, tréplica, né, Camilo? O que você nos conta sobre esse assunto também?
7: A Justiça da Itália abriu essa investigação aí. É um país de peso, né, também por ser parte da Europa. Essa investigação contra o ministro da Segurança Nacional de Israel, Itamar Ben-Gvir, por suspeitas de tortura e sequestro dos ativistas que participavam daquela flotilha que levava ajuda humanitária a Gaza. A apuração tem como base um vídeo divulgado pelo próprio ministro, no qual aparecem dezenas de ativistas ajoelhados e algemados numa área portuária de Israel, entre eles cidadãos italianos. A Itália também pediu sanções à União Europeia sobre o país e, segundo a imprensa italiana, a Procuradoria de Roma avalia se há elementos para responsabilizar o ministro criminalmente. O ministro rejeitou essas acusações, afirmou que não vai ser intimidado pela investigação e criticou essa decisão das autoridades da Itália em publicações nas redes sociais.
2: Camilo, ainda falando sobre questões aí relativas a Oriente Médio e envolvimento aí Estados Unidos e Irã, o Irã está acusando o governo americano de vetar ingressos da Copa do Mundo para torcedores iranianos. Conta essa história para a gente.
7: A Federação de Futebol do Irã acusou aí os Estados Unidos de cancelarem a cota de ingressos destinada aos torcedores iranianos para os jogos da fase de grupos da Copa do Mundo de 2026. Segundo a entidade, a medida ocorreu poucos dias antes do início do torneio e impede a distribuição oficial de bilhetes para as partidas contra Nova Zelândia, Bélgica e Egito, todas em território norte-americano. Esse episódio, claro, amplia os reflexos das tensões diplomáticas entre os dois países e, além de relatar dificuldades na emissão de vistos para integrantes da delegação, o Irã transferiu o centro de treinamento do estado do Arizona para a cidade mexicana de Tijuana. A Federação Iraniana pediu que a FIFA e os organizadores garantam o tratamento igualitário aos participantes, mas até o momento não houve manifestação pública das autoridades dos Estados Unidos ou da entidade máxima do futebol.
1: Pois é, o que tem acontecido nos Estados Unidos é também de uma atrocidade, né? Um país que se dispõe a receber um evento internacional tratar dessa maneira os seus convidados, né? Porque a gente está falando do Irã, que se classificou esportivamente falando. O Irã, a seleção do Irã passou pela seletiva, assim como a seleção brasileira, assim como as seleções europeias, assim como as equipes da Oceania passaram pela seletiva para estar lá nos Estados Unidos disputando esse Mundial. E aí é uma seleção que não pode sequer se hospedar no país sede, no principal país sede. A seleção do Irã, para deixar claro aqui para os nossos ouvintes, está hospedada no México, faz a maioria dos seus jogos em solo americano, com quem está em guerra nesse momento, mas vai para lá, né? Porque, enfim, em tempos de esporte, algumas questões são deixadas de lado, mas vai para os Estados Unidos para fazer os seus jogos e tem que voltar para o México. Quer dizer, olha o tamanho desse deslocamento e agora com essa notícia, né? De que nem sequer a federação que tem direito, gente, todas as outras federações vão receber os seus ingressos, a sua cota de ingressos que é prevista ali em contrato. Então a seleção do Irã não vai poder levar lá os seus convidados, enfim, não vai poder vender os ingressos a que tem direito. O que tem feito os Estados Unidos durante esse Mundial é de deixar, assim, ó, a comunidade internacional de cabelo em pé pra gente repensar todo esse modelo da FIFA.
2: E a FIFA de cabeça baixa, é, né? Isso. Aceitando tudo, né?
1: É isso. É, tem, Gianni Infantino, que uma vez também disse, né, que se... Ah, diga, Camila.
7: Tem muitos relatos aí, né, dificuldades, por exemplo, a seleção do Senegal, que teve dificuldade aí, teve um controle muito rigoroso para conseguir passar na imigração norte-americana, e também tem relato de funcionários ali, né, que estão ameaçando greve também por causa das condições de trabalho, é um conjunto de fatores aí que tem colocado esse grande evento do esporte, do futebol mundial, em xeque também.
1: Teve jogador com dificuldade de entrar, teve árbitro, membro, né, de equipe com dificuldade de entrar, teve árbitro que ficou de fora, Somália, ficou de fora, porque não conseguiu entrar nos Estados Unidos. Ele tinha um passaporte diplomático para entrar nos Estados Unidos. É o principal árbitro africano, árbitro do ano, escolhido pela Federação Africana de Futebol. Não vai conseguir apitar jogos nesse Mundial.
2: Omar Artan é o árbitro da Somália, que teve o visto negado na imigração dos Estados Unidos. Foi para os Estados Unidos e não conseguiu entrar no país.
1: Teve que voltar.
2: Pois é
1: isso. Então, e Gianni Infantino, mais uma vez. Gianni Infantino, presidente da FIFA, mudo. Ele que uma vez disse que qualquer mundial realizado, o país 7 tem que abrir as portas, senão não haverá mundial. Onde está essa pessoa que há bem pouco tempo atrás disse isso hoje? Enfim, fica aqui a nossa indignação, que é o que podemos fazer, né? Mas aí a gente vai torcendo, né? Bola rola, tudo passa, a gente esquece umas coisas. Enfim, Camilo, vamos mudar de assunto aqui, vamos falar de outro assunto que também é importantíssimo. Há quem questione, mas as mudanças climáticas estão aí, né? E o mês de maio de 2026 foi o segundo mais quente da história. Esses dados são da União Europeia, você também vai nos contar sobre isso.
7: É, infelizmente a gente começa a falar de guerra, esse assunto fica em segundo plano, aí depois vem Copa, vai para terceiro plano e nunca é prioridade. O mês passado foi o segundo mais quente da história no mundo, né? Aliás, tanto em terra quanto no mar. E esses dados são do Serviço Europeu de Monitoramento Climático, o Copernicus, da União Europeia, e foram divulgados no fim da noite de ontem. Diz nota à imprensa que o mês de maio registrou temperaturas da superfície do mar excepcionalmente altas no Pacífico Tropical, enquanto o Pacífico Equatorial continua a transição para condições do El Niño, que devem se desenvolver nos próximos meses, e é o fenômeno aí que provavelmente vai provocar eventos climáticos extremos em todo o mundo, segundo o comunicado oficial do Copernicus. Então fica esse alerta aí também sobre os eventos recentes, como a seca histórica na Amazônia e as enchentes do Rio Grande do Sul, que evidenciam aí como fenômenos naturais podem agravar os efeitos do aquecimento provocado principalmente pela queima de combustíveis fósseis. As Nações Unidas defendem medidas urgentes como acelerar a transição para energias renováveis e ampliar sistemas de alerta para populações vulneráveis. A União Europeia também já tem alertado, e a própria ONU, semanas atrás, que esse El Niño deve ser muito mais forte do que o previsto e os anteriores, ou seja, esses eventos vão ficar cada vez mais frequentes em todo o planeta. E não é só o aquecimento, né, do planeta, quer dizer também que as situações e também os períodos de chuvas e frio também vão serem mais intensos aí. E claro, né, coloca todos os países sobre o alerta também, principalmente o Brasil, que ainda não está preparado para esse tipo de evento.
2: É isso, está feito o alerta também. Obrigado, Camilo.
7: A gente segue por aqui, até amanhã.
2: Bom dia. É isso aí, até bom dia para você. São 6h55 e a gente segue te contando tudo que é essencial para você começar o seu dia muito bem informado.
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2: O programa Novo Desenrola Brasil já beneficiou mais de 6 milhões de pessoas e famílias nos primeiros dias de funcionamento, segundo o ministro da Fazenda, Dario Durigan. Segundo ele, cerca de 4 milhões de pessoas foram negativadas por terem dívidas pequenas, de até R$ 100. E 1 milhão e 100 mil pessoas já pagaram suas dívidas à vista, com descontos médios superiores a 80%. Criado pelo governo federal para reduzir a inadimplência e facilitar a recuperação do crédito, o programa é voltado principalmente para brasileiros de baixa e média renda, especialmente aqueles com renda de até 5 salários mínimos e dívidas bancárias em atraso.
1: Seguindo o noticiário econômico, o saldo da aplicação na caderneta de poupança subiu no mês de maio desse ano, com registro de mais depósitos do que saques feitos nas poupanças. As entradas superaram as saídas em 2 bilhões e 600 milhões de reais, de acordo com o relatório divulgado ontem pelo Banco Central. No mês passado, foram aplicados 368,4 bilhões de reais e foram sacados 365,8 bilhões de reais. Os rendimentos creditados nas contas de poupança somaram 6,2 bilhões. Essa é a primeira vez nesse ano que a poupança tem entrada líquida. Nos últimos anos, a caderneta vinha registrando mais saques do que depósitos. Nos primeiros 5 meses desse ano, a caderneta já acumula 39,1 bilhões de reais em retiradas líquidas. Entre as razões para esses saques está a manutenção da taxa Selic, a taxa básica de juros, em alta, o que estimula a aplicação em investimentos com melhor desempenho.
2: 6h57 e você segue aqui no Jornalismo da Nova Brasil, começando a sua quarta-feira com muita informação. Fique com a gente.
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0: Não vá perder a hora na manhã da sua quarta-feira, agora às 7h02. Relógio avançando rápido e nós aqui na missão de te deixar muito bem informado, muito bem informada em toda a nossa rede. Estamos em São Paulo, Campinas, Ribeirão Preto, Araçatuba, São José dos Campos e Mococa. Também em Brasília, Recife, Salvador, João Pessoa, na região da Mantiqueira, no sul de Minas e no Rio de Janeiro, através da Nova Paradiso. Você já sabe, né? 7h02. 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
1: É isso, são 7h02, Stephanie Alves. Estamos aqui nos estúdios de Brasília. Estou de visita aqui, gostando muito.
0: Hoje visitando a nossa casinha aqui, já viu o amanhecer espetacular, né? Do nosso outono aqui na capital federal, que é lindo demais. É uma pintura diária, tá?
1: É isso aí. Bom, vamos falar de Copa do Mundo?
0: Vambora,
1: daqui girar. Daqui a pouquinho, acabou de sair aqui a nova pesquisa eleitoral da Quest. A gente está aqui recebendo os dados, daqui a pouquinho a gente passa para o pessoal. Antes, vamos falar de Copa do Mundo.
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0: Bem, Weber Lima, para o papo, muito bom dia para você. A gente já falou de todos os problemas diplomáticos de Copa do Mundo aqui nos Estados Unidos, que tem sido um péssimo anfitrião. Mas vamos deixar esse assunto para lá por enquanto, para falar, concentrar agora em seleção brasileira, vai. Tem dúvida, especialmente nas laterais, e Carlo Ancelotti não entrega o jogo não, hein? Bom dia.
3: Bom dia, Stephanie. Bom dia, Mauro. Bom dia, ouvinte da Nova Brasil. Exatamente, né? As laterais são os problemas da seleção brasileira, as dúvidas que pairam na seleção brasileira. Bom, tem praticamente um time já na cabeça, o Ancelotti, e é o que todo mundo aguarda para a estreia contra Marrocos no próximo sábado às 19 horas em Nova Jersey. E é a estreia do Brasil no Grupo C, que conta ainda com Haiti e a Escócia, né? O Brasil deve ir a campo, pelo menos o que parece nos treinos ser, né? O retorno do Alexandre, a lateral esquerda, até porque o Douglas Santos realmente não passou do meio de campo contra o Egito, e o Alexandre teria mais desse papel de ir ao fundo, apesar de problemas na marcação. E do lado direito, o primeiro confirmado para a Copa do Mundo, o Danilo. Fala do Ibanez, mas na coletiva o Ancelotti deixou muito claro que o Danilo é o substituto do Wesley. Não atua muito tempo na posição, atua mais como zagueiro, né, nas últimas equipes que jogou, mas pelo jeito o Danilo, que já foi, né, lateral de ofício, deve ir a campo do lado direito. Alisson, Danilo, Marquinhos, Gabriel Magalhães e Alexandro, Casimiro, Bruno Guimarães, o Lucas Paquetá ganhando a vaga do Luiz Henrique ali no meio de campo, o Rafinha, Vini Júnior e o Matheus Cunha, que deve retornar ao time do Brasil. Acredito que os testes com o Endrick e o Igor Thiago não surtiram muito efeito na cabeça de Carlo Ancelotti. Uma notícia do adversário do Brasil é que o Ezauzuli machucou o joelho direito no amistoso contra a Noruega, terminou empatado em 1-1 no final de semana, e é uma das peças mais importantes e desfalcará a seleção de Marrocos logo na estreia. Segundo o jornal Marca da Espanha, ele foi diagnosticado com uma entorse moderada do ligamento colateral medial do joelho direito. E aí é o seguinte, são 2 a 3 semanas de recuperação, praticamente a Copa foi para o espaço, mas para Marrocos ele é um jogador muito importante, portanto ficará junto do elenco. Isso está acontecendo muito com as outras seleções também, né? A gente costuma reclamar muito aqui no Brasil, que absurdo, né, o Neymar ficando, mesmo machucado. Eu acho que eu já disse aqui, né, a Argentina, para vocês terem uma ideia, o Lionel Scaloni, técnico campeão do mundo pela Argentina, escalou ou convocou 9 jogadores machucados. 9 machucados. Então, ele está aguardando até o último instante esses jogadores se recuperarem na Argentina. Falando, inclusive, da Argentina, ontem a Argentina bateu a Islândia por 3-0 no último amistoso antes da Copa do Mundo. Só lembrando, né, que com essa vitória, a Argentina ficará em primeiro no ranking da FIFA e vai lutar contra uma maldição do líder do ranking da FIFA, que foi criado lá em 93, e a partir dali, quem chega a uma Copa do Mundo como primeiro do ranking nunca conquistou o título do Mundial. Né? Então a Argentina vai lutar contra esse tabu que dizem que é a maldição da liderança do ranking da FIFA. E mudando, né, de futebol masculino para o feminino, ontem uma noite especial pelo público, 55 mil torcedores em Fortaleza e no Castelão para acompanhar Brasil e Estados Unidos. O jogo foi ruim, a seleção brasileira está reclamando demais da arbitragem, a arbitragem realmente é fraca, né? Mas o Brasil não jogou bem contra os Estados Unidos, jogou muito mal, perdeu por 1-0 nesses amistosos preparatórios para a Copa do Mundo do ano que vem, que será aqui no Brasil. Portanto, a seleção brasileira teve jogadoras expulsas no final do jogo, a Bia Zanerato, a Caroline, enfim, mas realmente reclamaram demais da arbitragem, mas também não jogaram bola não, gente.
0: Tá certo. Weber, obrigada pela participação. Amanhã tem muito mais.
1: E amanhã tem Copa do Mundo, minha gente.
0: É dia dele.
1: Amanhã
0: chegou, hein?
1: Chegou, pois é.
3: Chegou.
1: Amanhã é dia de Copa.
3: Amanhã com Wilton Pereira Sampaio apitando o jogo de abertura no Azteca, no estádio histórico Azteca, México e África do Sul, reeditando a abertura da Copa do Mundo de 2010, uma coincidência, né, absurda. A África do Sul recebeu o México e agora o México recebe a África do Sul 16 anos depois.
0: Muito bem.
1: Estamos aqui aguardando, agora sim, agora quando a bola rola aí é tudo diferente, acaba a especulação, acaba tudo, a gente vê quem é que tem mais futebol para mostrar. Valeu, Weber, até amanhã.
3: Valeu, até amanhã, 5:30 da tarde, tem o Nova Brasil em campo, até lá.
0: Até lá. Weber. Agora, 7:09, a gente segue girando, te deixando muito bem informado, muito bem informada.
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0: E agora vamos fazer tudo isso com a ajuda da nossa reportagem espalhada por todo o país. A gente já começa aqui direto da Capital Federal com ela, Stephanie Ferreira, para falar sobre essa discussão em torno da redução da maioridade penal, né? Que volta hoje a pauta lá na CCJ, a Comissão de Constituição e Justiça da Câmara dos Deputados, depois de ontem ter sido adiada. Adiou, mas adiou para hoje, né, Stephanie Ferreira? A proposta tenta reduzir de 18 para 16 anos a idade para responsabilização criminal de cidadãos brasileiros. Enquanto isso, lá no Senado, um outro projeto avançou, né? O projeto que aumenta o tempo de internação de adolescentes em casos graves. Nos conte tudo. Muito bom dia para você.
4: Muito bom dia, Stephanie, Mauro.
1: Bom dia.
4: Bom dia, ouvinte da Nova Brasil. Pois é, Stephanie, essa discussão sobre a PEC que reduz a maioridade penal de 18 para 16 anos segue hoje na CCJ da Câmara dos Deputados. Como você disse, a votação estava prevista para ontem, mas acabou adiada por conta de uma estratégia de obstrução dos governistas para atrasar os trabalhos. Com isso, a reunião se estendeu até a abertura da sessão de votação no plenário principal. E pelo regimento da casa, as comissões não podem deliberar quando o plenário começa a votar. Essa proposta altera a Constituição para permitir que jovens a partir de 16 anos sejam responsabilizados criminalmente como adultos. O relator, o deputado Coronel Assis, retirou do texto trechos que mudavam regras eleitorais, como a idade mínima para candidatura e voto obrigatório a partir dos 16 anos. Agora a proposta trata apenas da maioridade penal. Se for aprovada na CCJ, a PEC ainda vai passar por uma comissão especial e só depois poderá ser votada no plenário da Câmara, onde precisa de apoio de pelo menos 308 deputados. Enquanto isso, no Senado, a Comissão de Segurança Pública aprovou ontem um projeto que endurece regras do ECA, o Estatuto da Criança e do Adolescente. O texto permite internação de até 10 anos para adolescentes que cometerem atos infracionais com violência, grave ameaça ou equivalentes a crimes hediondos. Nos demais casos, o prazo máximo de internação passa de 3 para 5 anos. A proposta também prevê audiência de custódia em até 24 horas para adolescentes apreendidos em flagrante. Agora o projeto segue para análise da Comissão de Constituição e Justiça do Senado, Stephanie.
0: Obrigada, Stephanie Ferreira. E agora às 7 horas e 12 minutos. Vamos chamar Diego Amarim para o nosso papo diário aqui, os bastidores, a análise de tudo que acontece no Brasil com ele.
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0: Diego Amorim, muito bom dia para você. Vai chegando aqui a nossa programação nessa quarta-feira, véspera de Copa do Mundo. Todo mundo tá com olho nessa bola, vai rolar a bola amanhã, né, Diego? Mas hoje a gente ainda fala de política, tá? E todo mundo de olho também na tal delação premiada de Daniel Vorcaro. Foi a segunda tentativa, mas parece que ele quer falar muito e dizer muito pouco, né, Diego? Bom dia para você.
3: Bom dia, Stephanie. Bom dia, Mauro. Bom dia, ouvinte da Nova Brasil. Pois é, eu vou fazer a análise certinha aqui da delação do Vorcaro e no final vou dar minha opinião, vou dividir as duas coisas, tá? Primeiro vou fazer o dever de casa, vou falar como jornalista. No final eu tenho uma frase aqui que é do meu coração, então você, ouvinte, fique aqui no comentário até o fim. O que é que tá acontecendo, Stephanie e Mauro? É um jogo. A delação premiada é um jogo. De um lado, nós temos os investigadores da Polícia Federal, sobretudo, mas também os investigadores do Ministério Público, que tem lá 8, 9 celulares do Daniel Vorcaro, o todo-poderoso banqueiro do Banco Master liquidado. Nesses celulares já tem muitas informações. O que se diz nos bastidores de Brasília é que cada celular desse é uma delação por si só. A partir dessas informações, desses celulares do Vorcaro, eles já fizeram apurações, eles já fizeram investigações. Então, do lado dos investigadores, quando eles sentam para negociar com o Daniel Vorcaro e os seus advogados, que já mudaram, inclusive, é bom lembrar isso para a nossa audiência, o que eles querem é mais informação. Informação além daquelas que eles já detêm e possuem. Informações novas, informações exclusivas, informações inéditas. Ou então perceberem que o Daniel Vorcaro está entregando tudo. Tudo, tudo, tudo, tudo e não fazendo escolhas e não selecionando. Então, do lado dos investigadores, eles querem arrancar o máximo de informação possível com o mínimo esforço. Ó, meu caro, passa aqui tudo que você tem, porque a gente já tem aqui seus celulares. Do lado do Daniel Vorcaro e da defesa, o que que acontece? Vamos ser bem sinceros. Acontece o seguinte, ó, Daniel Vorcaro, você tem bilhões e bilhões e bilhões e bilhões e bilhões e bilhões de reais por aí. Você tem seus 40 e poucos anos. Você comprou Brasília inteira. Faz o seguinte, vamos entregar isso, isso, isso, isso e isso. Você fica preso um X punhado de anos. Daqui a pouco você está solto. Essa é a promessa que estão vendendo para o Daniel Vorcaro. A delação premiada, desde a época da Lava Jato, especializou um monte de advogados. E quando se fala em indústria da delação, guardada as devidas proporções desse nome, indústria das delações, é uma verdade, é um jogo. É um jogo em que a defesa quer favorecer o seu cliente e os investigadores querem o máximo de informações. Então, para concluir, ou o Daniel Vorcaro entrega todo mundo, faz uma delação geral, como diz aí no jargão, ampla e restrita, o que até aqui não parece algo palpável nem provável de que vá acontecer, né? Ou ele traz uma coisa muito diferente, muito nova, nomes que não estão no radar, que surpreendessem os investigadores, nomes que não aparecessem lá na sua lista de contatos dos seus 8, 9, sei lá, celulares apreendidos. Então, essa é uma questão muito, muito delicada, porque vão ser 2, vão ser 3, vão ser 4, vão ser 5, vão ser 10 vezes que vão se tentar essa proposta de delação e que ela vai ser recusada, Stephanie e Mauro. Eu até escutei ontem, para concluir, de um advogado especializado em delação,
6: que se fosse outra pessoa, se não fosse o Daniel Vorcaro, já tinha levado uma prensa ainda maior dos investigadores. No sentido de, ô, cara, que é? Você tá brincando com a nossa cara? Volta lá pro presídio e fique lá quanto tempo for necessário até você pensar um pouquinho mais e quando você quiser realmente delatar, você volta. Esse é o comentário que eu tenho para fazer do ponto de vista técnico, ouvindo investigadores, ouvindo advogados. Agora, conforme prometido, eu preciso falar com meu coração por que essa delação não anda, Mauro, Stephanie e ouvinte. Essa delação não anda porque ninguém quer que essa delação ande. Delatar todo mundo não interessa ao Daniel Vorcaro. Delatar todo mundo não interessa à PF, não interessa ao Ministério Público, não interessa ao Supremo Tribunal Federal, não interessa ao Congresso Nacional, não interessa ao Centrão, não interessa a ninguém. Você imagina a pressão, agora que não estou vitimizando o Daniel Vorcaro, mas você imagina a pressão que esse homem está sofrendo por meio dos advogados, tem um monte de gente mandando recado para ele. Tem um monte de gente fazendo meio de campo, mandando diretas e indiretas. Ó, se você entregar fulano, ó, se você não entregar fulano, ó, se você citar fulano. Então, essa delação não anda, Mauro e Stephanie, conclui, devolvo para vocês, porque ninguém quer que ela ande. Se alguém quisesse que essa delação andasse, ela já tinha andado. Volto com vocês.
1: Diego, eu tô aqui em Brasília, né? Tô aqui no estúdio de Brasília e Brasília tá tranquila.
0: Tudo em paz por aqui, né, Diego? Cê, deve ser por isso.
6: Você veio
0: isso.
6: Delatar, Mauro? Você veio delatar quem, Mauro Talhafé? Conta pra gente.
1: Tô delatando ninguém, né? Vamos lá, Diego. Obrigado.
0: Valeu,
1: por
0: Diego.
1: Hoje.
6: Coragem, até amanhã, pessoal.
1: 7:18 e a gente segue falando de política. Vamos falar de eleições aqui no Jornal Nova Brasil.
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1: Olha, o Daniel Vorcaro pode não ter delatado ninguém, mas as consequências eleitorais continuam aparecendo. Foi divulgada agora há pouco uma pesquisa Genial Quest mostrando o presidente Lula com 44% das intenções de voto contra 38% do senador Flávio Bolsonaro num eventual cenário de segundo turno das eleições presidenciais. Vou passar para você como é que estava antes, tá? Em comparação com a pesquisa de maio, e foi em maio que saíram eleições presidenciais. Vou passar para você como é que estava antes, tá? Em comparação com a pesquisa de maio, e foi em maio que saíram 41% em maio para 38% agora. Como a margem de erro é de 2 pontos percentuais, ele caiu mais, foram 3 pontos de queda, ele caiu mais do que a margem de erro. Ainda no cenário de segundo turno, Lula aparece à frente do ex-governador de Minas Gerais, Romeu Zema, também do ex-governador de Goiás, Ronaldo Caiado, e de Renan Santos, presidente do partido Missão. Esse levantamento foi realizado entre os dias 5 e 8 de junho, ouviu 2.004 eleitores. A margem de erro é de 2 pontos percentuais para mais ou para menos. Essa mesma pesquisa mostra que 12% dos brasileiros consideram que a relação com o banqueiro Daniel Vorcaro diminui a vontade de votar em Flávio Bolsonaro na eleição presidencial. Outros 6% afirmam que a relação aumenta a vontade de votar no senador para presidente.

0: 38 desaprovam, 47 aprovam o governo Lula. Então, já entrando em empate técnico entre os que desaprovam e os que aprovam. Na pesquisa anterior, eram 49% os que desaprovavam, 46% os que aprovavam. Caiu um ponto de desaprovação, subiu um ponto a aprovação do governo nessa rodada da pesquisa Quest.
1: Corrida eleitoral. Lembrando para você que pesquisa é sempre fotografia. O que a gente precisa ver é o filme completo e muita coisa. Ainda deve ter muito plot twist, como dizem por aí, muita virada até outubro. A gente estará atento a tudo e te contando passo a passo tudo que acontece aqui no jornalismo da Nova Brasil. Vamos seguir girando, falando ainda de eleições. O Tribunal Superior Eleitoral adiou o julgamento sobre a pesquisa eleitoral da Atlas Intel, aquela que apontava, assim como aponta agora a Quest, uma queda nas intenções de voto de Flávio Bolsonaro. Com isso, agora segue valendo a decisão individual do presidente da corte, do presidente do TSE, Cássio Nunes Marques, que impede o Instituto de divulgar, republicar ou impulsionar essa pesquisa. O julgamento no plenário do tribunal foi suspenso depois de um pedido da ministra Estela Aranha, que solicitou mais tempo para analisar o caso. Antes disso, Nunes Marques tinha votado para manter a suspensão da pesquisa, atendendo a um pedido feito pelo PL. O partido alega que o questionário poderia induzir respostas negativas sobre Flávio Bolsonaro por causa da ordem das perguntas e do uso do áudio. Aquele fatídico áudio relacionando, né, Flávio Bolsonaro com o presidente do Banco Master. A Atlas Intel foi realizada e publicada no mês passado, dias depois do jornal Intercept Brasil revelar a mensagem de áudio que Flávio gravou pedindo dinheiro ao banqueiro Daniel Vorcaro para a realização do filme Dark Horse sobre a vida de Jair Bolsonaro. A Atlas Intel perguntou aos pesquisados se eles tinham ficado sabendo do áudio e das mensagens de Flávio para Daniel Vorcaro. Ao final da pesquisa, feita de forma online, a Atlas reproduzia essa mensagem de áudio revelada pelo Intercept. No entanto, essas interações só foram feitas depois das perguntas feitas ao pesquisado sobre em quem ele gostaria de votar. Ao todo, o questionário tinha 48 perguntas. Segue, portanto, né, a suspensão da divulgação dessa pesquisa da Atlas Intel, mas temos agora uma nova pesquisa saindo do forno, pesquisa da Quest, que saiu agorinha, e a gente registrou aí para você algo bem próximo, queda das intenções de voto em Flávio Bolsonaro.
0: 7:24, girando a reportagem da Nova Brasil. Informação de momento: tem uma operação policial no Complexo da Maré, no Rio de Janeiro, com o objetivo de prender 56 pessoas. Essa operação mobiliza o BOPE e o CORE, que são batalhões de operações especiais. Há relatos de tiroteio e barricadas em chamas. A ofensiva mira a parte dominada pelo Terceiro Comando Puro nessa comunidade. As informações chegam com o repórter Sérgio Leão. Temos o áudio do Sérgio Leão.
2: As polícias civil e militar iniciaram na manhã de hoje a Operação Trinos contra o tráfico de drogas no Complexo da Maré, zona norte do Rio. São 6 ações simultâneas para combater diferentes crimes, incluindo roubos, homicídios e exploração sexual infantil. Os agentes tentam cumprir 56 mandados de prisão e 42 de busca e apreensão contra traficantes do Terceiro Comando Puro, TCP. Até o momento, 5 homens já foram presos. Participam dessa ofensiva a homens do Batalhão de Operações Especiais, o BOPE, e da Coordenadoria de Recursos Especiais, a CORE, as tropas de elite das Forças de Segurança aqui do Rio. As equipes, inclusive, foram recebidas agora há pouco a tiros. Criminosos também atearam fogo em barricadas. Qualquer outra nova informação, eu volto aqui no nosso jornalismo para trazer mais detalhes. Do Rio de Janeiro, pela Nova Paradiso, Sérgio Leão.
1: É isso, operação em andamento e a gente segue atento lá direto do Rio de Janeiro. Agora, às 7:26, vamos tomar um ar, vamos para aquele respiro, um convite à reflexão. Vem para cá, Gabriel Chalita.
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1: E que dia importante! Hoje é o dia da língua portuguesa. O dia é comemorado por causa da morte de Camões e dia também do nascimento de João Gilberto. Mas vamos falar de ontem também, dia do porteiro Gabriel Chalita. Muito bom dia, muitos assuntos aí pra gente tentar unir, mas tenho certeza que você o fará de forma brilhante.

0: Bom dia, Stephanie. Bom dia, Mauro. Bom dia aos ouvintes. É muito legal a gente poder falar sobre a língua portuguesa, né? A língua que nós falamos, a língua que nós amamos, a língua em que tantas poesias tocam na nossa alma, em que tantas canções são compostas, né? Também aniversário de João Gilberto, um dos principais artífices da Bossa Nova, uma música que conquistou o mundo, que nós amamos também, que na Nova Brasil a gente ama a Bossa Nova. Mas eu queria aproveitar, Mauro e Stephanie, nesse dia em que a gente pensa na língua portuguesa, como é que nós usamos essa língua. O ser humano se identifica pela língua que fala, pela maneira com que ele fala esta língua. Para a gente lembrar de uma comemoração de ontem. Ontem foi o dia do porteiro. E há uma coisa muito estranha, às vezes, nas relações humanas, quando a gente deixa de enxergar as pessoas, quando o outro desaparece. E há muitas profissões em que a gente acaba não valorizando as pessoas que exercem essas profissões. Quantas pessoas, né, que moram em prédios, que moram em condomínios, ou que vão trabalhar em lugares, que não sabe sequer o nome do porteiro, que não diz bom dia, não diz boa tarde, não diz muito obrigado, não diz por gentileza. Eu acho legal a gente pensar um pouco a maneira com que a gente usa essa língua. A língua portuguesa, que pode ser usada de forma agressiva, violenta. A gente vê a escritura da língua portuguesa em redes sociais, às vezes pessoas xingando pessoas atacando pessoas. A língua portuguesa que pode ser utilizada de uma forma a construção de mentiras, né? A gente vê o tempo todo falando dos riscos de uma inteligência artificial sem ética, sem moral, sem respeito ao outro, em que você inventa situações, inventa vozes. Mas a gente pode usar a língua portuguesa também para dizer sorrindo coisas para as pessoas, para cumprimentar, para autorizar que as pessoas façam um pouco parte da nossa vida. Isso vale para outras profissões que estão ali nos cotidianos recebendo muitas pessoas, né? Lugares em que ainda há ascensoristas em elevador, a pessoa entra ali, o outro está sentado, se fala um andar, se é incapaz de dizer um bom dia, boa tarde, como vai. Os gestos de gentileza, eles acalmam o coração do outro e da gente e melhoram o mundo também. Eu acho que nunca a gente pode imaginar que nenhum ser humano possa ser considerado como parte de uma paisagem. O ser humano é uma paisagem em si mesmo, é uma razão da sua existência, é uma aventura extraordinária, né? E aí quando a gente lembra do porteiro, a gente lembra dessa dimensão da humildade, da relação humana, de como é bonito a gente usar a língua para dizer palavras de amor, para dizer palavras de amizade, para dizer palavras de gratidão, para dizer palavras de respeito. Claro que a gente pode usar a língua, e o jornalismo usa a língua portuguesa para trazer à tona uma série de problemas que nos ajudam a refletir melhor sobre a nossa vida, a saber o que está acontecendo, a lamentar sobre questões que nos angustiam, a dar passos, né, em direção às escolhas da nossa vida. Mas essa mesma língua, ela também pode e deve ser usada como instrumento de delicadeza. A delicadeza não é uma coisa ruim, não é um valor menor, pelo contrário, é um valor construtor de relações mais bonitas na humanidade.
1: São duas palavrinhas, né, Chalita, que a gente fala, bom dia.
2: Isso.
1: E isso demonstra tanta coisa, eu te enxergo, eu te percebi, eu sei que você está aqui, muito obrigada pelo seu serviço. Diz tanto com duas palavras, né?
2: E tem outras palavrinhas também que parece que estão desaparecendo, que são por favor, obrigado e me desculpe. Né?
1: Me desculpe, especialmente, né?
2: Que parece também que estão sumindo aí do vocabulário,
0: E são palavras bonitas. Essas palavras já saem sorrindo, né? A Stephanie está falando sorrindo isso. E aí você bom dia. Olha que legal isso, né? O seu sorriso vira um cartão de visitas para que aquele dia seja mais legal. E a outra pessoa fica feliz. E quem diz também fica feliz, né, Mauro?
2: Então, bom dia, Chalita, para você. E obrigado por hoje.
0: Obrigado. Desculpa de alguma coisa.
1: Desculpa qualquer coisa, né, Chalita?
2: Desculpa a correria, que o tempo passa correndo aqui. Valeu, Chalita. Um ótimo dia para você. Bom finzinho de semana aí. Valeu.
0: Obrigado.
2: São 7h31 e obrigado para você também pela recepção, Stephanie Alves.
1: Obrigada,
2: aqui em Brasília.
1: Obrigada, Mauro Tagliaferri, bem-vindo sempre. E, obrigado. De novo, desculpa qualquer coisa. A gente diz assim,
2: tá,
1: né? Em bom
2: ótimo.
1: Português brasileiro, desculpa qualquer
2: desculpa
1: coisa.
2: Desculpa qualquer coisa. Gente, muito obrigado também a você que nos acompanhou até aqui. Você fica, a partir de agora, com o noticiário da sua região. Jornal Nova Brasil em edição nacional volta amanhã a partir das 6h30 e a gente te espera. A Stephanie continua com você que está aqui no Distrito Federal. Valeu, Stephanie.
1: Valeu, valeu
2: Mauro.
1: Até amanhã.
2: Beijo, até amanhã.
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3: Redação Paradiso. 7h33, excelente quarta-feira para você, hoje dia 10 de junho. 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Essa é a Nova Paradiso, um sucesso atrás do outro. 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Todo mundo que participa, troca com a gente, manda nome completo. 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Redação começando com as notícias que você precisa, muita música boa. Vou lá para o Centro de Operações da Prefeitura, informações sobre o trânsito ao vivo para você. Diga, Anderson, beleza? Bom dia. Tô sem o sinal do Anderson. Vamos lá para nossa redação com Sérgio Leão. Bom dia.
5: Muito bom dia, Gianotti. Ouvintes ligados aqui no Redação Paradiso. Vamos juntos e na edição de hoje você vai ficar sabendo também tudo sobre o mundo da saúde com a nossa colunista Karen do Couto. Tem também as informações com o nosso Gradilone e os destaques da economia, o mundo do esporte com o Theo Carvalho e também soluções e sustentabilidade com Wagner Victor.
3: Muito bem. 7h35 na escuta, Anderson. Estamos lá sem o sinal do Centro de Operações da Prefeitura. Vamos nessa então, vamos para a vida, vamos para a luta. Lave esse rosto, dá um up aí. Bom

0: 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Nova Paradiso FM com Rita Lee, Flagra. 7:41. Bom dia pra você.
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0: E no Redação de hoje, operação na Maré para prender 56 pessoas mobiliza o BOPE, o CORE, há tiroteio e barricadas em chamas. PM do Rio lança curso de educação financeira para combater endividamento entre policiais. Novo trecho do bonde de Santa Teresa atrasa mais de um ano e moradores reclamam da operação. Delegado da Polícia Federal acusado de ter recebido um carro avaliado em R$70 mil como propina é condenado a 10 anos de prisão. Orlando Senna, referência do cinema novo, morre aos 86 anos. E uma manhã de sol tímido nessa quarta-feira aqui no Rio. Máxima prevista para hoje, 28 graus. Não há previsão de chuva. Nesse momento, aqui no FM Hall, estamos ao lado do Aeroporto Santos Dumont. Termômetro marcando 20, São Paulo, capital 15, Brasília 17 e tem mais.
2: Temos sim, Janotti. Ainda na edição de hoje do Redação Paradiso, você vai ficar sabendo que o prefeito Eduardo Cavalieri promete vetar a medida do Praça 11 Maravilha, que poderia alterar a área de proteção do bairro Peixoto, na Zona Sul. A novela continua e mais, algo que só acontece no Rio. Tromba de elefante asiático é apreendida em antiquário no centro do Rio. Eu te conto já detalhes sobre essa história.

aqui é Paulo Miklos e essa é a minha releitura de O Sal da Terra, que você ouve aqui na Nova Paradiso 89,5.

0: Nova Paradiso, 7:50. E o que temos agora? Há pessoas que estão nos escutando, não é, Leão?
1: É isso, mandar aqui um abraço pro Robson Silva, Rosaria Falcão ligado na gente, a Bruna Carvalho, motorista de aplicativo aqui, Caio Victor. Aproveito, já estendo aí um abraço para todos os motoristas de aplicativo e também para os taxistas. Mandar aqui um abraço pro Thiago, taxista que me trouxe hoje aqui pros estúdios da Nova Paradiso, ligadinho aqui na gente em 89,5 FM. Vamos juntos!
0: 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É o show de prêmios do Redação Paradiso. E essa semana a gente tem, né, essa escova secadora da Mondial para você presentear o seu amor. A semana do Dia dos Namorados, dia 12, né?
1: É sexta-feira agora.
0: Sexta-feira agora já. Eita, você pode dar de presente essa secadora. É, pode dar pra homem, pode dar pra mulher. É, a secadora, digo, a escova secadora, né? É, e na hora que a gente ligar pra você na sexta-feira, não pode dizer alô. Tem que dizer Nova Paradiso, um sucesso atrás do outro. Ué, mas como é que eu faço pra participar do show de prêmios? Diga, por gentileza.
1: Só você mandar o seu nome completo com uma frase: eu quero participar do show de prêmios, pro nosso WhatsApp 99-895-1895, repetindo 99-895-1895. Eu quero participar do show de prêmios, seu nome completo por escrito, e automaticamente você já está participando.
0: Ah, eu gosto quando você frisa por escrito. Por quê?
1: Porque é legal.
0: Ah, porque é legal, tá? Por que você não pode ser sincero com seus ouvintes?
1: Mas eu estou sendo super
0: sincero. Não, você não está sendo super sincero. Você não gosta que mandem áudio porque você acha um porre ouvir o pessoal: eu quero participar do show de prêmio, e dá trabalho e demora mais. Então manda por escrito, que é mais fácil. Não que você mande por áudio e não vá participar, vai participar também. Se você quiser mandar por áudio, então, para irritar o Leão, pode mandar também, que eu vou aqui me acabar de rir, porque ele vai ficar de mau humor. Já tá de mau humor, eu também já tô hoje. Sei lá porque hoje é quarta-feira. Que lua que está fazendo hoje?
1: Eu não posso falar que lua tá fazendo, porque são 7:52 da manhã.
0: Mas tá tudo caminhando, né?
1: Super!
0: Ah, que maravilha, isso é muito bom.
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0: Tá na escuta aí, Anderson?
3: Tô na escuta, Janote. A lua é minguante hoje, tá, Janote?
0: Ah, muito bem. Então é por isso que a gente tá meio acabadinho assim, tá minguando.
3: Exatamente, minguando. A lua minguante vai até o dia 14, tá? Só pra informação. Deixa eu te falar que o trânsito tá complicado, o motorista perde tempo e vai encontrando retenções na estrada do Tindiba, lá em Jacarepaguá, na freguesia, por conta de um acidente envolvendo carro e moto agora há pouco. Tá em motivo do trânsito bem engarrafado na estrada do Tindiba. Olha, atenção, hein? Vazamento de esgoto agora, deixando o trânsito complicado na Barão do Bom Retiro, bem ali na altura da Assaré. Quem segue do antigo Jardim Zoológico em direção a Marechal Rondon perde tempo e vai encontrando retenções. Está uma buraqueira só a Barão do Bom Retiro nesse trecho até a chegada a Marechal Rondon, que se desloca nesse exato momento em direção ao centro da cidade. Vai encontrando retenções da Marechal Rondon com os sinais apagados para variar um pouquinho na pista em direção a São Francisco Xavier. De olho aqui no telão do Cor, conferindo a movimentação no entorno do complexo de favelas da Maré, que recebe mais um dia de uma grande operação policial para o combate ao tráfico de drogas e localizar bandidos. Por enquanto, não há interrupções do trânsito. 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Eu volto já já. Fechado, Janote?
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0: Beleza, estamos de volta às 7 horas e 57 minutos. E a Polícia Militar do Rio de Janeiro vai oferecer, a partir desse mês, um curso de educação financeira voltado para a sua tropa. A proposta é ajudar agentes a lidar com dívidas. Quem é que não está endividado, né? Organizar o orçamento familiar e reduzir os impactos do superendividamento na rotina profissional e pessoal. O treinamento, que será realizado de forma online, teve procura acima da expectativa inicial. A primeira turma, que previa 100 vagas, foi ampliada para mais de 300 participantes após um aumento da demanda. Imagina. Olha, o cineasta, escritor, roteirista e gestor cultural baiano, né, o Orlando Senna, morreu na tarde dessa terça-feira aos 86 anos. A informação foi confirmada por uma sobrinha do diretor, Indra Rocha, por meio das redes sociais. A causa da morte não foi divulgada. Nome de destaque no cinema brasileiro, Orlando Senna ganhou reconhecimento nacional e internacional ao co-dirigir, ao lado de Jorge Bodansky, o filme Iracema, uma transamazônica de 75, considerado um clássico e uma das obras mais importantes do audiovisual no país. Esse longa, que mistura ficção e documentário, retrata a realidade da região amazônica durante a construção da transamazônica, que chegou a sofrer censura durante o regime militar. Vamos lá, Leão, bora.
1: Olha, Janotti, o prefeito aqui da cidade, Eduardo Cavalieri, prometeu em suas redes sociais ontem à tarde vetar uma sub-emenda, né, incluída no projeto de lei do programa Praça 11 Maravilha, que poderia alterar a área de proteção ambiental que estabelece limites de proteção no bairro Peixoto, na zona sul aqui da cidade. A medida poderia liberar prédios de até 11 andares na região. Segundo Eduardo Cavalieri, a prefeitura ainda aguarda a versão final do projeto, mas no caso da alteração no bairro Peixoto, o texto será vetado, segundo Cavalieri.

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1: Pronto, já estamos animados. 8 horas e 6 minutos, essa é a nova Paradiso FM. Olha, a Argentina derrotou a Islândia por 3-0 no último amistoso da equipe de Scaloni antes do início da Copa do Mundo, terça-feira. Na etapa inicial, Valentim Barco abriu o placar, enquanto Messi e Thiago Almada fecharam a conta no segundo tempo. Na etapa inicial, a Islândia assustou a Argentina nos minutos iniciais com Elerson, recebendo um cruzamento, ganhando da marcação de Medina, mas perdendo chance incrível ao chutar por cima do gol. Você sentiu aí até a Copa do Mundo, né? Olha que a camisa do Brasil para a Copa do Mundo de 2026 está entre as mais bonitas da competição, é mesmo? Em ranking publicado pelo jornal americano The Mirror, o uniforme da seleção aparece em quarto lugar, atrás apenas de Japão, Espanha e México. É isso mesmo? A camisa do México tá bonita mesmo?
2: Tá bonita.
1: É mesmo?
2: É.
1: E a da Espanha?
2: Mais ou menos.
1: E a do Japão?
2: Tá bonita também.
1: E a do Brasil?
2: Tá bonita. A gente tem que ser patriota.
1: Não senti firmeza.
2: Já tivemos camisas melhores, mas nosso espírito patriota faz a gente amar o Brasil. Nem que se fosse de regata, estaríamos lá. Vai Brasil, vem o Hexa.
1: Vem o Hexa, vem
2: o Hexa. Olha, o Brasil, inclusive, foi derrotado ontem ali pelos Estados Unidos. As meninas tentaram, mas foi 1-0 na noite de ontem, na Arena Castelão, em Fortaleza, no último amistoso desta data FIFA. O único gol da partida saiu aos 17 minutos do segundo tempo, quando Wilson finalizou de fora ali da área e contou com o desvio
1: de Wilson?
2: Isso.
1: O nome da mulher é Wilson?
2: Deve ser sobrenome, né? Com desvio de Isabela para vencer.
1: Hoje em dia,
2: Lorena.
1: Hoje em dia eu já não sei de mais nada.
2: É, respira e vambora pra música.
1: Usa bigode, chama o Wilson, enfim, joga no futebol feminino, é comum, é normal. Não tá mais aqui quem falou. Segue.
2: Foi.
1: Acabou.
2: Música.

0: Suzane Vega, Luca, Nova Paradiso FM 8 e 12.
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0: Vamos nessa, Anderson.
3: Acidente na linha amarela, já note, 8 horas, 12 minutos, 13 minutos agora, olha, o trânsito está complicado na linha amarela, pista sentido Barra, acidente carro e moto, na altura do túnel da Covanca, está tudo parado, inclusive a concessionária precisou fechar a praça do pedágio ali para que o motorista não ficasse preso ali dentro do túnel da Covanca. O trânsito está bem complicado por ali, direção à Barra da Tijuca, eu recomendo o motorista seguir em direção à Barra, utilizando a autoestrada Grajaú-Jacarepaguá. Tem melhores condições na manhã de hoje. Um ônibus quebrado na Professor Manuel de Abreu, lá em Vila Isabel, na altura da Maxwell. Tá aí o trânsito bem intenso para quem se desloca em direção ao centro da cidade, inclusive refletindo na Teodoro da Silva. Engarrafamento grande na Teodoro da Silva. O motorista que segue pela Maxwell também perde tempo por conta de obras a partir da Uruguai. Quem segue, vale a pena pegar Alexandre Calazzo, Barão do Bom Retiro e Marechal Rondon. 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Vem pra Rede Manaus, eu volto já já. O queijo anote.
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0: 8 horas 14 minutos. E aí, Karen, bom dia.
5: Bom dia, Janote. Bom dia, super ouvinte da Nova Paradiso FM. Tudo na vida é costume, como já sabemos. O corpo, ele se acostuma tanto com fatores benéficos quanto maléficos. O cérebro e suas atividades, a concentração, o senso de prioridade e suas capacidades emocionais ficam prejudicados quando seu corpo está intoxicado e estressado. A mente e o organismo desejarão mais e mais produtos e hábitos que os intoxicam. E quanto mais você se intoxica, mais você almeja estar intoxicado. A busca passa a ser por estimulantes, drogas ilícitas e outras substâncias para suprir carências. É um ciclo vicioso que causa dependência e debilita a sua saúde. Quando você experimenta bem-estar e o seu organismo está minimamente em harmonia, você procura naturalmente mais contato com a sua verdade, propósitos, projetos e as suas prioridades. Ou seja, o seu corpo fica inteligente. Tamo junto e até amanhã.
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1: Algo me diz. Nova Paradiso FM, 8 horas 24 minutos. Você tá elegante hoje.
2: Gostou?
1: Gostei desse modelo de camisa diferente. E é blazer isso?
2: Hoje tem o prêmio BTG Pacto da Música Brasileira do Teatro Municipal. Aí automaticamente pede um lookzinho elegante como esse. Estaremos lá fazendo a cobertura.
1: Ah, eu sabia que tinha um jabá nessa história. Olha aqui, são 8 horas 24 minutos e a entrega de um novo trecho do bonde de Santa Teresa, que vai fazer uma ligação histórica na cidade do Rio, está atrasada há mais de um ano. A obra custou mais de 50 milhões de reais, mas o ramal ainda não entrou em operação. A obra para restabelecer a circulação no ramal Silvestre começou em janeiro de 2025, data em que deveria ter sido inaugurada. O contrato assinado no fim de 2023 recebeu 3 aditivos que ampliaram os custos e os prazos de execução. A entrega foi concluída apenas em novembro do ano passado. E a Justiça Federal do Rio condenou o delegado da Polícia Federal, Lorenzo Pompilio, da Hora, a 10 anos e 6 meses de prisão em regime fechado por supostamente ter recebido, em 2017, propina para usar sua influência para encerrar uma investigação da PF contra um advogado. Segundo as investigações, o suborno foi um fusion, na época avaliado em 70 mil reais, que foi colocado em nome de laranjas. Leão, nosso convidado já está a postos? Ah, tá. Então vai, segue.
2: Simbora, olha, a operação policial em andamento, atenção, informação de momento no Complexo da Maré, na zona norte da cidade, é realmente trazendo impactos para moradores e trabalhadores ali da região da Maré na manhã de hoje. Atenção, escolas, postos de saúde e uma unidade da Fiocruz, inclusive, não abriram as portas. As polícias civil e militar tentam cumprir 56 mandados de prisão e 42 de busca e apreensão contra traficantes do Terceiro Comando Puro, o TCP. Na estação Fiocruz do BRT, passageiros viveram inclusive cenas realmente de desespero em meio ao intenso tiroteio. Pessoas que aguardavam a chegada dos ônibus precisaram, né, se jogar no chão para se proteger dos disparos. Então, se você passa ali pela região da Maré ou mora na região da Maré, por gentileza, por favor, cautela aí redobrada.
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1: 8 horas 27 minutos. E aí, Wagner, bom dia.
3: Bom dia, Janote. Bom dia, Leão. Wagner Victor falando para os ouvintes da Nova Paradiso na coluna Soluções e Sustentabilidade. Vou falar sobre o mês de junho. O mês de junho é considerado o mês do meio ambiente em todo mundo. E essa caracterização surgiu por conta do Dia Mundial do Meio Ambiente, que aconteceu semana passada, dia 5 de junho, que foi um dia criado na Assembleia Geral da ONU em 1972,

em Estocolmo, que criou o Dia Mundial do Meio Ambiente para fazer uma série de ações voltadas à questão da sustentabilidade. Nesses mais de 50 anos, esse processo cresceu muito. Uma série de instituições usam o mês de junho para celebrar a questão do meio ambiente, da sustentabilidade. Eu mesmo, nos meus grupos de voluntariado, fizemos com a prefeitura um plantio de árvores ali na Ilha do Governador. E muitas escolas também usam esse período, período pré-férias escolares no meio do ano, para fazer a questão da reflexão. É um momento importante, a questão da sustentabilidade está cada vez mais presente no dia a dia das pessoas. Preservar meio ambiente não pode ser confundido com impedir o crescimento econômico, até porque uma das principais questões que impactam o meio ambiente é o desemprego, a miséria, tanto que o primeiro objetivo de desenvolvimento sustentável, 01, é a questão da erradicação da pobreza. Então, todo mundo aí, o nosso ouvinte, vamos programar para o mês de junho ações voltadas a preservar o meio ambiente e estabelecer essa discussão, quer seja na escola do seu filho ou no seu trabalho. Até a semana que vem, um grande abraço a todos.

0: Pepeu Gomes, masculino e feminino. Nova Paradiso FM, você está em 89,5 Rio de Janeiro, 8 horas 37 minutos. 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Manda teu nome completo para o nosso WhatsApp 998951895. Gostou da pronúncia? Do Cosmos a Nós.
1: Gostei.
0: Gostou?
1: Achei bem poético.
0: Além da sua mãe e da minha mamãezinha, quem mais está escutando esse programa?
1: Claro que outras mães também. E também, ó, Antônio Carlos Jerônimo, Alexander Melo, Lucinete Pedrosa, José Henrique, Teotônio Miguel, Jonas Dantas, Áurea da Silva, Fernando Nunes do Nascimento e também aqui, deixa eu ver, o Lúcio Cruz.
0: Muito bem, então beijo pra todo mundo. Excelente quarta-feira, um ótimo dia. É isso?
1: É isso.
0: É isso, então tá.
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0: Vamos lá para o Centro de Operações da Prefeitura, Anderson.
3: Você falou da sua mãe, da mãe do Leão. Deixa eu mandar um beijo pra minha mamãe que tá completando, vai completar 80 anos no sábado, rapaz. Vai ter uma festa tremenda, é.
0: Que maravilha, mas ele consegue fazer um jabá até com a mãe. É inacreditável.
3: Tem que pagar o buffet, rapaz. Tem que pagar o cara do som lá que vai trabalhar
1: anos,
3: sábado.
1: 80 primaveras.
0: E qual é o nome da sua mãe?
3: É a Dona Neila, exata, lá de Irajá. Ela manda e desmanda e todo mundo lá em Irajá, não tem jeito.
0: Assim, então, a gente já manda antecipadamente aqui os parabéns pra Dona Neila, não é isso?
3: Beijo, exatamente, Neila. Exatamente. Sábado tô lá em Irajá na festa. Olha, meu amigo, deixa eu te falar que eu
0: tremei. Não quer falar da companhia que vai dar o buffet?
3: Não,
0: é?
3: Não, senão a Marleninha me pega. Não posso. Tem que pagar, tô pagando tudo. Não tem jeito.
0: Vamos, agora já tá fez bom. Jabá. Vamos com o trânsito, que é o que interessa, pô.
3: Trânsito parcialmente interditado agora, gente. Atenção, vamos tirar esse povo do engarrafamento? Olha, é o seguinte, túnel Zuzo Anjo, saída do acústico, tá tudo parado. Mais um acidente envolvendo carro e moto agora há pouco na Praça Sibelius, no acesso a Visconde de Albuquerque, ali conhecido como Canal do Jardim de Alá. Trânsito tá bem complicado na descida da Sibelius, ao lado da PUC, túnel acústico Rafael Mascarenhas, por conta desse acidente. Tá saindo de São Conrado, já foge desse engarrafamento aí pela Avenida Niemeyer, no sentido Leblon. Tem melhores condições da manhã de hoje. Motorista perde tempo e vai encontrando retenções. Linha amarela, pista em direção à Barra da Tijuca, acidente, hein? No trecho ali da Freguesia. Como tem acidente na linha amarela na manhã de hoje? Teve acidente também na Abolição e também na Praça do Pedágio. Tá tudo parado em direção à Barra da Tijuca. Utilize a Grajaú Jacarepaguá. Tem melhores condições. 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Eu volto já já, ok, Janote?
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0: Só musicão pra você. Um sucesso atrás do outro. Essa foi a Tina Turner, Typical Male. Aqui na Nova Paradiso FM, 8:50.
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0: E a Sociedade Brasileira de Salvamento Aquático, a Sobrasa, promove em 25 de julho ações pelo Dia Mundial da Prevenção do Afogamento, data criada pela ONU para conscientizar sobre um problema que causa cerca de 16 mortes por dia aqui no Brasil, incluindo 4 crianças. A campanha desse ano reúne 3 mobilizações nacionais. O movimento Go Blue, com o uso da cor azul para chamar a atenção ao tema, a ação Celebrando Sua Cidade, com atividades educativas em diversos municípios, e o desafio Dando a Volta no Planeta Azul, que incentiva a prática segura de esportes aquáticos. Em 2025, a iniciativa mobilizou mais de 8.300 voluntários e 554 instituições em todo o país. Para 2026, a expectativa é ampliar ainda mais o alcance das ações de prevenção. E passageiros que pegam a estrada a lazer ou a trabalho estão voltando as atenções e levando as malas para os serviços de uma plataforma de carona remunerada. A alta nos preços dos combustíveis, motivada pela guerra no Oriente Médio, com consequente impacto no custo dos deslocamentos de ônibus, provocou aumento nas viagens pelo aplicativo BlaBlaCar. Atualmente, há 520 mil usuários ativos aqui no estado do Rio, o quarto com mais adeptos no país, atrás apenas do Rio Grande do Sul, Minas e São Paulo. O Detro trata o comportamento como ilegal. Tem outras aí, Leôncios?
2: Tenho sim, Gigi. A Polícia Federal apreendeu uma peça que apresenta ser uma tromba de elefante, de um elefante asiático, em um antiquário no centro do Rio, na tarde de ontem. A apreensão aconteceu depois que a PF teve ciência da possível comercialização do objeto, que aparenta ser parte de um animal silvestre, exótico e sujeito a controle internacional de comércio. No momento da fiscalização, não foi apresentada a documentação, né, idônea e que comprovasse a origem lícita da peça, sua regular importação ou eventual autorização dos órgãos competentes. Diante dos indícios, né, de irregularidade, a peça foi apreendida para a preservação da prova e será submetida à análise pericial com o objetivo de confirmar sua natureza, espécie do animal e demais características relevantes para a investigação. Você imagina a Polícia Federal ser acionada no centro do Rio
0: para correr atrás da tromba do elefante.
2: Chegar lá, saber que o povo pegou uma... Não tem mais.
0: Mas
2: limite.
0: Qual é o sentido também de pegar uma tromba de elefante, Jesus?
2: Deve valer muita coisa. Porque...
0: Quanto deve medir uma tromba de um elefante? Você imagina? Deve ter uns. Não diz aí na matéria.
2: Mas é
0: deixa eu ver. Rapaz, mas é uma tromba mesmo, hein? Tromba gigante essa tromba. Meu Deus do céu. Eu sei que tá todo mundo querendo que eu faça algum comentário mais malicioso, mas chega, porque qualquer coisa que a gente fale hoje em dia dá problema. Então é melhor não fazer. Você não concorda comigo?
2: Deixa o elefante quietinho.
0: Deixa o elefante quieto. Bom,
2: você já viu elefante pessoalmente, já, né?
0: Já, claro. Pessoalmente, não. Já vi no zoológico. Não falei, oi, elefante. Tudo bem? Como é que você tá? Oi, amigo elefante. Toca aqui, elefante.
2: Ele respondeu.
0: Oi?
2: Ele...
0: Eu vou dizer o que ele respondeu. Pô, bela imitação de elefante de novo.
2: Não, vai pra música.

0: Esse foi o Guilherme Arantes, Meu Mundo e Nada Mais. De qual novela? Eu não sei, mas eu vou ver agora, porque a música já acabou e eu não pude vir, mas vou te informar. É da novela Anjo Mal. Olha que beleza. Então o negócio é o seguinte, é show de prêmios do Redação, o que, que foi?
1: E sabe quem era uma das principais atrizes de Anjo Mal?
0: Dina Sfati.
1: Também, mas...
0: Também? É
1: não
0: mesmo?
1: Sei.
0: Mas... Não, chutei.
1: Ah, então eu não sei, tu chutou, mas o meu tenho certeza que estava em Anjo Mal.
0: Já sei quem é.
1: Quem? Que escuta a gente? Quem?
0: Ah...
1: Quem?
0: Agora eu esqueci.
1: No RG é Sônia, mas pro Brasil inteiro, Suzana Vieira.
0: Ah, Suzana Vieira, claro, lembrei. Mas tem Dina Sfati, será?
1: Você tem que ver.
0: Vê aí o elenco da novela Anjo Mal. É a hora da gente dar uma relaxada. Bom, enquanto isso eu vou falar do show de prêmios enquanto você pesquisa. Olha, essa semana tem uma escova secadora da Mondial para você presentear o seu amor nessa semana do Dia dos Namorados. Não é lindo? Então, participa. Manda teu nome completo pra gente dizendo: eu quero participar do show de prêmios. 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Você fala Nova Paradiso, um sucesso atrás do outro e pronto. 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
1: Como é que é o nome da atriz, quer saber?
0: Dina Sfati. Eu era pequeno, eu gostava da Dina Sfati, achava ela bonita.
1: Cadê? Deixa eu ver. Sim. A atriz Dina Sfati fez parte da primeira versão da novela Anjo Mal exibida em 76, interpretando a personagem Fernanda na trama.
0: Tá vendo como eu conheço de novela, rapaz? Tá vendo? Eu chutei, mas chutei firme.
1: Mas eu sou Tim Suzana.
0: É, mas a gente, eu também. A gente adora a Suzana também, beijo pra ela. E o que mais agora? O que, que eu faço? Estou completamente perdido hoje.
1: Mas tem trânsito, tem o nosso colunista de esporte.
0: Por que, que você tá falando baixo?
1: Quer que eu falo alto?
0: Isso. Tem trânsito agora, então é trânsito.
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0: Ele que é noveleiro, adora novela, eu sei qual é a novela preferida dele, a novela preferida do Anderson. Foi a novela Paloma, também com a Dina Sfati, tô mentindo?
3: Paloma? É. Rapaz, a última novela que eu vi foi Avenida Brasil, rapaz.
1: Então, se a última foi Avenida Brasil, ele já assistiu outras novelas com a nossa diva Suzana também.
0: Ele pegou
3: claro,
0: a primeira...
3: Claro, com certeza, com certeza.
0: Ele acompanhou e ajudou o elenco da primeira versão de Selva de Pedra.
3: Lá vai ele.
0: Isso aqui é uma torração de filme, que é uma absurda. Vai você, vai Anderson.
3: Vamos... Agora eu tenho que ficar sério. Olha, o trânsito apresenta retenções, tem problemas, tem dificuldade na Avenida Brasil, hein? Teve acidente agora há pouco lá no viaduto do Batã, em direção ao centro da cidade, carro e moto. Quem segue de Bangu, ali de Padre Miguel, estrada da Água Branca é a opção, em direção a Guadalupe, hein? Tem melhores condições nesse caminho. De olho aqui no telão do Coco, conferida a movimentação ainda pelos lados da Avenida Brasil, sentido Zona Oeste, na altura de Parada de Lucas, um caminhão quebrado. O motorista perde tempo e vai encontrando retenções. Acabou de ser retirado um utilitário que estava quebrado na Avenida Dom Helder Câmara, antiga Avenida Suburbana, na altura de Benfica. Trânsito lento ainda na altura do Jacarezinho, vale a pena pegar a Democráticos, fugir desse engarrafamento em direção ao centro da cidade aí pela Avenida Brasil. Continua as forças de segurança realizando uma operação para o combate ao tráfico de drogas lá no complexo de favelas da Maré. Por enquanto não há interrupções no trânsito, mas vale muito a pena ter muita cautela ao dirigir por lá, viu? 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Eu volto já, ok, Janote?
0: Ok, valeu, Anderson. O que foi, Olhão? O que você tá chamando?
1: Não, a ouvinte maravilhosa aqui, ó, deixa eu ver. A Alessandra Martins disse: eu amo a espontaneidade de vocês. Tô rindo aqui pra caramba. Vocês ficam aí imitando a Narcisa, mas quem realmente tinha que integrar um trio, né? Eu, no caso, você e a terceira pessoa, tinha que ser a Suzana Vieira. Olha, imagina, Marlene ia ficar louca.
0: Aí ia ser problema sério. A gente já arruma os nossos aqui no dia a dia. Tu imagina com mais um. Imagina a Suzana Vieira, a Narcisa e o
1: Milton Cunha.
0: O Milton Cunha.
1: A gente esquece.
0: Esquece. Fecha a emissora.
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0: 9:07. E aí, Theo, bom dia.
4: Bom dia, Gianotti, muito bom dia a todos. E o nosso papo de hoje é sobre futebol feminino, porque ontem no Castelão, em Fortaleza, a seleção brasileira fez mais um amistoso contra a americana. As seleções fecharam uma série de 2 amistosos e o primeiro foi vencido pelo Brasil por 2-1 na Neoquímica Arena em São Paulo. Já no segundo, as americanas se deram melhor e venceram por 2-1. A partida foi bastante disputada, mas o Brasil acabou se perdendo no temperamento. O técnico Arthur Elias acabou sendo expulso, assim como as jogadoras Bia Zanerato e Tarciane. E ontem também tivemos seleção argentina em campo no último amistoso antes da estreia na Copa do Mundo. Os nossos irmãos venceram a Islândia por 3-0 com facilidade, com direito a Lionel Messi entrando no segundo tempo para marcar um gol e participar de outro. O atacante vem para sua última Copa do Mundo com muita confiança e na esperança de fazer ainda mais história. E por enquanto foi isso, Gianotti. Mais tarde eu tô de volta com mais informações.
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0: Paralamas do Sucesso, Mil Erro. 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
0: E o presidente dos Estados Unidos, Donald Trump, chamou o Irã de valentão do Oriente Médio e afirmou que o país agora terá que pagar o preço por não ter aceitado um acordo de paz. Pouco depois da declaração, o presidente dos Estados Unidos também deu uma entrevista à emissora americana Fox News, onde anunciou estar perto de ordenar novos ataques contra usinas de energia e pontes do Irã. Bom, assistir a um jogo da seleção brasileira na Copa do Mundo sempre foi uma vontade do planejador financeiro e criador de conteúdo Breno Nogueira, de 32 anos. Nesse ano, ele e a esposa Juliane, de 30 anos, decidiram transformar o desejo em realidade, mesmo que isso significasse desembolsar cerca de R$46 mil para acompanhar apenas uma partida do Brasil nos Estados Unidos. O casal vai acompanhar o primeiro jogo do Brasil no torneio contra o Marrocos em Nova Jersey nesse sábado. Nas redes sociais, ele compartilhou quanto desembolsou em cada despesa da viagem. Tá curiosa? Tá curioso? Te conto. Táxi ida e volta do aeroporto, R$1.000. Passagens em classe econômica, R$15.000. Seguro viagem, 1.000. Dólares em moeda, 2.800. Transporte nos Estados Unidos, R$1.000. Hospedagem, 6.800. Ingressos, R$19.000. Total de R$46.600. Chupeta ver essa Copa, hein? Saí agora para tomar um café, ó, Leão. Tinha um menino lá soltando estalinho.
2: Que nostalgia.
0: Que nostalgia. Eu me lembro, festa junina tinha cheiro de pólvora, tinha correio do amor. Hoje em dia eu nem sei onde é que tem festa junina. Você não vai à festa junina há quanto tempo?
2: Não, foi ano passado e já tenho as minhas desse ano já.
0: Ah, mas é tudo evento fechado, não tem aquela coisa mais comunitária?
2: Não, tem... aí, meus amigos, a gente se reúne, faz um raial com direito à fogueira de LED e tudo.
0: Fogueira de LED.
2: Que apartamento.
0: Vai, sério.
2: Olha, a 33ª edição do Prêmio BTG Pactual da Música Brasileira vai homenagear Cazuza em uma cerimônia marcada para hoje à noite, lá no Teatro Municipal aqui do Rio. O evento vai reunir artistas de diferentes gerações e estilos musicais em apresentações inéditas, inspiradas na obra do cantor e compositor, um dos nomes mais emblemáticos da música brasileira. A premiação será apresentada pelas atrizes Débora Bloch, né, que fez agora recente aí esse remake de Vale Tudo, e Alice Wegman. A direção musical fica a cargo dele, o nosso grande pretinho da Serrinha. Autor de clássicos como Exagerado, Tempo Não Para, Codinome Beija-Flor e Brasil, Cazuza será celebrado em um espetáculo que pretende destacar a força e a atualidade de sua obra quase 4 décadas após sua morte. Vai ser bem bacana.

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Cante comigo vocês, que beleza. Manda Vitória Régia, Tim Maia. Que vocal bonito, hein? Me dê motivo. 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

0: Muito bem, além da minha tia-avó Anastácia, que está escutando a gente lá em Santa Catarina, quem mais escuta o nosso programa, meu caro Leôncio?
1: Olha, direto de Iguaba Grande, a Lena está ouvindo a gente, maravilhosa. Também tem aqui a Cléa Quaresma ouvindo a gente. Também tem aqui, cadê? É um diamante, o nome não tem nome, mas falou assim, parabéns a toda a equipe, um bom dia. É um diamantezinho, final de telefone 6979, tá aqui, achei fofo, mas não tem o nome. Um beijo para você, um diamantezinho. Também tem aqui a Rosângela ouvindo a gente, deixa eu ver mais quem aqui, a Fernanda Moraes, Rogério Santana, Paulo Vieira, cadê aqui? Leão e Gigi, deixa eu ver. Leão, Gigi, não sei se tem o dia. Não consegui entender a palavra, mas que esse encontro daria o que falar, daria mesmo. Narcisa, Milton, Suzana e vocês. Daria realmente um caldo esses quatro aqui. Caldo. A Alzeni Diogo mandou pra gente.
0: A gente ia sair daqui direto pra cadeia. Vê que a moça não lembrou da gente que hoje é dia.
1: Ah, é, também tem aqui, ó. Deixa eu pegar aqui ela aqui. A Terezinha Afonso.
0: Ah, o que ela falou?
1: Terezinha Afonso botou. Meninos, bom dia. Hoje é considerado o dia da língua portuguesa, em razão da data da morte de Camões.
0: É
1: isso. Salve a nossa língua, atualmente tão deslacerada e tão avacalhada. Terezinha Afonso disse aí, a gente concorda realmente. Então aí, viva Camões, viva, né, o legado desse grande autor, né, do clássico, né, Os Lusíadas, que nos deixou em 10 de junho de 1580.
0: É verdade, como é difícil, né, a língua portuguesa. A gente consegue falar inglês, consegue falar outra língua tranquilamente, mas falar corretamente...
1: Não dá uns biricutico, fala até em outro idioma.
0: Fala qualquer coisa. Com essas modernidades aí, com essas contemporaneidades aí, o português tem se mudado bastante.
1: Falando em novas línguas, inclusive, aí não vamos falar o Diana, mas em breve nas redes sociais do Nova Paradiso vai ter um Gigi com a linguagem jovem.
0: Ah, não começa senão que eu não vou pagar mico, ficar trocando artigo, aquelas coisas, não. Enfim, beijo pra todo mundo aí. 9h32.
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0: Fala você, Anderson.
3: Fala sim, Janote. Olha, mais um acidente envolvendo moto agora na Zona Sul. Na verdade, no plural, duas motos. Na Avenida Borges Medeiros, em direção à Gávea, na altura do Parque dos Patins. O motorista perde tempo e vai encontrando retenções. Na Avenida Brasil, na altura de Realengo, mais um acidente. Agora envolvendo um carro e uma moto na altura do Jardim Batã. Estrada da Água Branca é a opção em direção a Guadalupe. Tem boa movimentação nesse caminho. Lá pelos lados de Niterói, destaco aqui o trânsito bem intenso na saída do túnel Raul Veiga, saída de Charita e São Francisco. Chegada ali a Icaraí pela Roberto Silveira, Marquês de Paraná, Jansen de Melo, com grande movimentação em direção a Túnel Rebouças. 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Eu volto já. Ok, Janati?
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0: 9h35, Gradilone, bom dia.
8: Bom dia, Janote. Bom dia, ouvintes da Nova Paradiso. Janote, a quarta-feira está começando com o dólar em alta. A moeda americana está cotada a R$ 5,192, um avanço de 0,4% em relação à véspera. Além disso, os contratos futuros dos principais índices de ações americanos estão caindo no pré-mercado. O que preocupou os investidores foi a escalada do conflito no Oriente Médio. Durante a madrugada, o Irã bombardeou diversos países vizinhos, reagindo a um ataque americano. E para piorar, Donald Trump disse que o país demorou tempo demais para negociar, o que significa que não deverá haver uma trégua. E isso eleva a preocupação dos investidores com a alta dos preços do petróleo. Nesta quarta-feira, haverá uma notícia importante para o mercado. Será divulgada a inflação americana de maio. Na ponta do lápis, a expectativa é de uma aceleração. As expectativas são de que os preços tenham subido 4,2% em 12 meses, acima da alta de 3,8% nos 12 meses até abril. Com a inflação acelerando, fica mais difícil para o Banco Central americano reduzir os juros. É isso aí, meu caro. Um bom dia para você e para os ouvintes da Nova Paradiso. Até amanhã.
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1: Nova Paradiso, 9 horas 43 minutos. Por que será? Tô atrasado demais hoje, cara. Não teve nada de diferente hoje aqui. Bom, enfim, a Polícia Federal investiga irregularidades na gestão do Fundo de Previdência de Paulista, no Grande Recife, após a aplicação de mais de 3 milhões no Banco Master, que foi liquidado em novembro de 2025. Estamos esperando a delação do Vorcaro, mas ela não sai. Por que será? Porque não interessa para muita gente. Hoje a Operação Takeover cumpre 10 mandados de busca e apreensão em Pernambuco e no Rio de Janeiro. Segundo a PF, as aplicações irregulares provenientes dos fundos municipais foram direcionadas a investimentos com grau de risco por meio de decisões em desacordo com as normas legais e com os procedimentos de governança exigidos para administração de recursos previdenciários. Troca tudo isso por uma outra palavra que você que é inteligente já sabe.
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1: 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Como fica o tempo hoje, meu caro Leão?
3: Olha, Janote, de acordo com o Sistema Alerta Rio, para hoje, quarta-feira, começa com céu claro. O dia começou, né, com céu claro, parcialmente nublado, porém tem aí um aumento de nebulosidade vindo aí para o final do dia. Não há previsão de chuva para nossa alegria, os ventos estarão fracos a moderados e as temperaturas vão apresentar declínio, com o mínimo previsto. Dia de hoje começou friozinho, 14, 15 graus, e a máxima de hoje pode chegar a 28 graus.

0: última do Redação de hoje com o metrô Beat Acelerado. 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
0: Vamos nessa, Anderson.
3: Oi, Janote, tô de volta. Continua o trânsito bem tenso para o motorista que segue em direção à Barra da Tijuca na linha amarela. Mais cedo, dois acidentes envolvendo carro e moto em direção à Avenida Ayrton Senna. O motorista ainda vai encontrando retenções, mas os veículos foram retirados da via. A tendência é que melhore a situação. A gente lembra que hoje, mais um dia de operações policiais no complexo de favelas da Maré. São mais de 5 comunidades, policiais, civis e militares. Trânsito segue intenso, mas por enquanto não há interrupções no trânsito. Por enquanto não há fechamento de nenhuma via. 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Já já eu volto com o Zé atualizando todas as informações. Ok, Janote?
0: 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Para Isabela Freire Ribeiro Rocha, final de telefone 4024. Isa, beijo, obrigado pela tua participação, equipe de promoção entra em contato com você, tá bom? Isabela Freire Ribeiro Rocha, valeu! Bom, a gente falou dela aqui no programa de hoje. Eu encerro o programa com ela, Suzana Vieira. Ela diz o seguinte: o que é uma pessoa ruim ou duas para 130 milhões de brasileiros que me amam? Então, meu amor, ninguém é mais poderoso do que Deus e eu. Bom dia, Rio. Bom dia, Brasil.
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0: Valeu, gente bonita. Beijo. Eu sou Sérgio Janotti. Estou indo. Volto amanhã às 7:30 com as notícias que você precisa. Muita música boa, uma pitada de acidez, por que não? A vida é doce e a gente acidifica, evidentemente, em alguns momentos. Ah, e outras cocitas mais. Eu estou muito com meu português muito afiado hoje, Zé Costa, porque hoje é o dia da língua portuguesa, porque hoje foi o dia que faleceu Luiz de Camões. Então, nós que somos mestres da língua portuguesa, sabemos tudo de português. Eu pergunto para você, qual é o objeto direto da... Não vou fazer isso contigo. Era aí que eu não sei. Fala.
4: Só uma pergunta.
0: Diga.
4: Camões morreu?
0: Camões morreu.
4: Meu Deus.
0: É muito... É.
4: Em 1580. Está tão vivo dentro de mim.
0: Está parecendo aquele personagem da escolinha. O quê? Camões morreu, meu Deus. Amado mestre.
4: Falei com ele no WhatsApp semana passada.
0: Meu Deus do céu, Camõezinho.
4: Ele escreveu umas coisas que eu não entendi nada, inclusive.
0: Ai, Jesus Cristo.
5: Inclusive aqui, eu mandar um abraço maravilhoso aqui para Cristina Veiga, Jane Oliveira e o Rogério Cruz, que estão aqui, ó. Nasci para ver Gianotti entoando uma frase de Suzana Vieira.
4: Ah. Tá vendo?
0: É, fazer o quê, né?
4: Os opostos se atraem.
0: É verdade. Por que os opostos se atraem?
4: Não, entendi. Não, deixa pra lá.
5: Ih, polêmica.
4: Suzana Vieira. É que Suzana Vieira é uma pessoa simpática, né?
5: Ela, com quem ela quer, ela é o amorzinho.
0: Ah, você tá querendo dizer o quê?
5: Ah, tá.
4: Ele não percebeu.
0: Tá bom, passe bem.
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4: Muito bom dia pra você, quarta-feira, 10 de junho de 2026. Dia 10 é dia de pagar um monte de conta, né? Tem um monte de conta de coisas, vem esse dia 10.
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4: Mas para aliviar a tensão deste dia de pagar contas, a gente tem uma programação maravilhosa, com um sucesso atrás do outro, aqui na Nova Paradiso. Eu, Zé Costa, tô chegando, vou com você até as 2 da tarde. E a gente começa com José Monserrate Feliciano Garcia, porto-riquenho conhecido como José Feliciano. Bom dia! Bom dia!

0: Clássico de novela na Nova Paradiso, trilha sonora de Pão, Pão, Beijo, Beijo, do ano de 1983. Você ouviu Hit com Menina Veneno na Nova Paradiso.
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0: E agora tem informação chegando para você sobre o trânsito, para você ficar bem informado e bem informada, direto do Centro de Operações da Prefeitura do Rio, Anderson Ramos, bom dia!
2: Bom dia para você também, Zé Costa, muito bom dia para todo mundo sintonizado aqui na Nova Paradiso, de olho no Rio, conferindo a movimentação pelos lados da linha amarela, com trânsito bem engarrafado em direção à Barra da Tijuca, por conta de alguns acidentes em direção à Avenida Ayrton Senna. Utilize a autoestrada Grajaú-Jacarepaguá, tem melhores condições na manhã de hoje. Trânsito continua intenso na linha vermelha, pista sentido centro, no trecho entre a Maré e a chegada ao Caju. 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Aproveite, eu volto já.
0: Ok.
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10: Um sucesso atrás do outro na Nova Paradiso nessa manhã de quarta-feira. Agora são 10h32. Um bom dia para você.
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10: Bill Medley.

0: Legião Urbana na Nova Paradiso, Daniel na Cova dos Leões.
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0: Mais informação para você, direto do Centro de Operações da Prefeitura do Rio, de Galanderson Ramos.
2: Zé Costa, eu tô de volta, de olho no Rio, contando tudo aqui na Nova Paradiso. Olha, o trânsito apresenta lentidão e ainda tem problemas para quem segue em direção à Gávea pela Avenida Borges Medeiros. Mais cedo teve um acidente envolvendo pelo menos duas motos na altura do Parque dos Patins, em direção a Mário Ribeiro. Os veículos foram retirados da via. Quem segue pela Rua Jardim Botânico vai encontrando também lentidão na altura do Parque Lage e na chegada a Pacheco Leão, em direção à Gávea. Atenção, teve um acidente mais cedo na Avenida Presidente Vargas, trecho inicial próximo do prédio da Prefeitura em direção à Candelária. Um carro bateu em um poste. Trânsito ainda apresenta lentidão no trecho final da Praça da Bandeira. 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Eu volto já.
0: Ok.
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0: O governo do Rio retirou a escolta da ex-primeira-dama Analine Castro e dos filhos do ex-governador Cláudio Castro após decisão da justiça que proibiu o uso de segurança institucional para familiares. Desde que renunciou ao cargo para não ser cassado no Tribunal Superior Eleitoral em março, Cláudio Castro e a família tinham à disposição quase 50 seguranças. A estrutura de segurança era composta por 44 policiais militares do GSI em regime de escala de 24 horas de trabalho por 72 horas de descanso. Uma nova pesquisa Quest sobre a corrida presidencial divulgada hoje mostra o presidente Lula, candidato à reeleição pelo PT, com 44% das intenções de voto num eventual segundo turno contra o senador Flávio Bolsonaro, que tem 38%. Na pesquisa anterior, de maio, Lula tinha 42% e Flávio 41%. Esse novo levantamento é o primeiro da Quest a captar a reação dos eleitores a alguns acontecimentos, como a revelação dos diálogos entre Flávio Bolsonaro e o banqueiro preso Daniel Vorcaro, a intenção do governo Trump de aplicar novo tarifaço contra o Brasil e a decisão de classificar as facções criminosas do país como organizações terroristas.
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24: Fala galera, Pedro Gaverini na área, tudo bem com vocês? Hoje é dia de Jornal dos Esportes no ar, às 7h30 da noite, ao vivo, aqui na Nova Paradiso e com transmissão no YouTube do JS. A gente só pensa naquilo, é Copa do Mundo, sua linda. Amanhã começa, o jogo de abertura é México contra África do Sul. O Brasil estreia só no sábado, diante do Marrocos. Com algumas dúvidas, no ataque, Matheus Cunha leva ligeira vantagem. Na lateral direita é Danilo ou Ibanhas. Por aqui pelo Rio, o Botafogo se prepara para um torneio amistoso na Rússia. E o Flamengo vai atrás de Thiago Almada, ex-jogador do Glorioso. O Fluminense tenta repatriar ou Thiago Silva ou Nino. E o Vasco, você sabia que é o time brasileiro com mais gols em Copa do Mundo? Vamos falar sobre tudo isso mais tarde. Te espero lá.
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0: Vamos começar logo então, que a gente gosta sim. Uma música atrás da outra, um sucesso atrás do outro, sem intervalos até o final da hora. É o Sem Escalas que está começando aqui na Nova Paradiso e trazendo promoção. 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Sem escalas começa com Tracy Chapman, Fast Car. Boa quarta-feira.

Lobão e os Ronaldos, corações psicodélicos, de clássico da novela Um Sonho a Mais, no ano de 1985. Você tá curtindo Sem Escalas na Nova Paradiso, é um sucesso atrás do outro, sem intervalos. E não acabou não, tem muita música ainda pra vir pra você e curtir com a gente. 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No final da hora, no final do Sem Escalas, eu trago o resultado. 2 ingressos de cinema da rede UCI. São 11h34 agora e segue o Sem Escalas. Com Bruno Mars e Anderson .Paak.

Isso aí, Champa. Sintam-se todos dentro de um abraço. Pro mais velho ou pro mais novo.

Anos 80 na veia, Rhythmic Sweet Dreams na Nova Paradiso. 15 pro meio-dia. Ana Carolina,

0: Cazuza exagerado, antes Tears for Fears, Everybody Wants to Rule the World. Com essas a gente encerra o nosso Sem Escalas.
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0: E encerrando Sem Escalas, encerra também a promoção, valendo 2 ingressos de cinema para a rede UCI. Quem está levando é a Lidiane Alves de França Duarte. Lidiane Alves de França Duarte, final do telefone 6878. Lidiane se deu bem e vai receber mensagem, fica de olho aí no WhatsApp, mensagem da nossa equipe de promoção explicando aí o processo para você utilizar os seus ingressos da rede UCI. Valeu, valeu, valeu.
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0: Informações do trânsito, de novo é com você, Anderson Ramos.
4: Estou de volta, Zé Costa, início da tarde desta quarta-feira, com movimentação bastante intensa no entorno do complexo de favelas da Maré, por conta de uma grande operação das forças de segurança. Olha, o clima está bastante tenso, por enquanto não há interrupções no trânsito, mas tem muitas viaturas posicionadas na Avenida Brasil, na linha vermelha e também na linha amarela. O trânsito apresenta lentidão muito por conta da movimentação de viaturas ao longo da Avenida Bento Ribeiro Dantas em direção à Barra da Tijuca. Ela liga a linha vermelha até a chegada à linha amarela. São boas as condições na chegada à Barra da Tijuca. Mais cedo teve um acidente no trecho final da linha amarela em direção à Avenida Ayrton Senna. 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
0: Maravilha, e aqui você tá sempre bem informado, bem informada.
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0: A Polícia Militar do Rio vai oferecer, a partir deste mês, um curso de educação financeira para a sua tropa. A proposta é ajudar agentes a lidar com dívidas, organizar o orçamento familiar e reduzir os impactos do superendividamento na rotina profissional e pessoal. O treinamento será online e teve uma procura acima da expectativa. A primeira turma, por exemplo, que previa 100 vagas, foi ampliada para mais de 300 participantes devido à grande demanda. Tá aí, né? Educação financeira é uma coisa que deveria ser ensinada nas escolas desde criança. A entrega de um novo trecho do bonde de Santa Teresa, que vai fazer uma ligação histórica na cidade do Rio, está atrasada há mais de um ano. A obra custou mais de 50 milhões de reais, mas o ramal ainda não entrou em operação. A obra para restabelecer a circulação no ramal Silvestre começou em janeiro de 2025, data em que deveria ter sido inaugurada. O contrato foi assinado no fim de 2023, recebeu 3 aditivos que ampliaram os custos e os prazos de execução. A entrega foi concluída apenas em novembro do ano passado e até agora ainda não entrou em operação.
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11: Da catapora ao herpes zóster. Durante a infância, muitas pessoas entram em contato com o vírus da catapora. Depois da infecção, o organismo controla o vírus, mas ele não é eliminado totalmente do corpo. Com a idade e o enfraquecimento do sistema imunológico, o vírus pode ser reativado e provocar o herpes zóster, que também é contagioso. Os principais sintomas são dores intensas, vermelhidão na pele e bolhas com líquido transparente, geralmente na região do tórax, pescoço e costas. Ao perceber os sintomas, é importante procurar um médico o quanto antes.
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16: A mudança está batendo na porta. Inteligência artificial, comportamento do cliente, forma de vender, tudo está se mexendo. E você tem uma escolha agora. Esperar para ter certeza, esperar mais dados, esperar concorrente mostrar o caminho, porque aí fica mais seguro, né? Só que não. Porque quando você espera certeza, o caminho já está trilhado por quem começou antes. Quem começou quando ainda era dúvida, quando ainda era risco, quando ninguém sabia exatamente se funcionava. Esses caras aprenderam errando, aprenderam testando e agora dominam o mercado. E você? Tá chegando atrasado para uma conversa que já terminou? Porque antecipação não é adivinhar futuro, é começar agora, é treinar o time enquanto descobre, é testar enquanto aprende, é estar pronto quando a mudança bate na porta. Se você não agir, infelizmente não vai ter corrida, porque você já perdeu. Quem espera certeza, morre esperando. Quem começa antes, aprende no caminho. 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
0: Boa tarde para você. Tarde de quarta-feira, 10 de junho, agora meio-dia e 6. Eu, Zé Costa, continuo com você até as 2 da tarde, trazendo um sucesso atrás do outro aqui na Nova Paradiso. Vamos juntos.
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0: Grupo Toto.

Música do disco Bad. Man in the Mirror, lançado em janeiro de 1988. Michael Jackson, você ouve na Nova Paradiso. Agora meio-dia 19, Marina Lima. Composição do Dalto Pessoa.

0: um clássico de novela, trilha sonora da novela O Amor é Nosso, 1981. Renato Terra, Bem Te Vi. Música boa pra quem está aí ao volante ouvindo a Nova Paradiso. Curtindo aí o Rio de Janeiro e ouvindo um sucesso atrás do outro. Assim que eu gosto.
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10: Olá, querido ouvinte, você sabia que a deficiência de vitamina D é muito comum nas pessoas? Entre os sinais e sintomas, vou destacar fraqueza muscular, cansaço constante, dor nos ossos e articulações, baixa imunidade, aumentando o risco de infecções. Além disso, pessoas com deficiência dessa vitamina podem sentir dificuldades de concentração e apresentar humor deprimido. Para garantir níveis adequados de vitamina D, consulte o médico. Solicite exames, pegue sol, melhore a sua dieta e suplemente se necessário. Para mais dicas de saúde, siga agora mesmo meu canal do YouTube, Doutor João. Te vejo lá e até a próxima.
11: 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Meio-dia 36 agora.
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11: Banda inglesa formada em 1985 em Londres. E no primeiro disco lançado em 86 veio essa música aqui, ó, esse sucesso lindo chamado I've Been in Love Before. Catch.

Madonna, Dress You Up na Nova Paradiso. Agora faltando 12 minutos para 1 da tarde, a nova dos Inimigos do Rei. Medo.

0: Rita Lee não pode faltar na programação que toca um sucesso atrás do outro, né? Bem Me Quer.
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0: Atenção, você que está marcando aí os seus palpites no bolão da Copa do Mundo. A Argentina terminou a preparação, hein? A Argentina derrotou ontem a Islândia por 3-0 no último amistoso da equipe de Scaloni antes do início da Copa do Mundo. Na etapa inicial, Valentim Barco abriu o placar, enquanto Lionel Messi e Thiago Almada fecharam a conta no segundo tempo. Na etapa inicial, a Islândia até assustou a Argentina nos minutos iniciais, com Ellertson recebendo um cruzamento, ganhando da marcação de Medina, mas perdendo uma chance incrível ao chutar por cima do gol. E olha só, a camisa do Brasil para a Copa do Mundo desse ano está entre as mais bonitas da competição. Em um ranking publicado pelo jornal americano The Mirror, o uniforme da seleção aparece em quarto lugar, atrás apenas de Japão, Espanha e México.
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0: Para você que gosta de curtir um sucesso atrás do outro, e ainda mais sem intervalos, tá na hora certa, no lugar certo. Na Nova Paradiso, começando mais um Sem Escalas, a gente vai curtir música direto, sem intervalos, até o final da hora. E na promoção deste Sem Escalas, vale Kit Ama Caparis. 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Resultado no final da hora, e para concorrer, para participar, é só mandar o seu nome completo para o nosso WhatsApp, 998951895, mandou nome completo, tá concorrendo. 1:06 na tarde de quarta-feira, a gente abre o Sem Escalas com Bryan Adams. Heaven.

Mais um clássico de novela na Nova Paradiso. Trilha sonora de Porto dos Milagres, do ano de 2001. É o Barramalho entre o céu e o mar. Agora 1:30.

Man at Work Down Under. Banda australiana aqui na Nova Paradiso, no nosso 100 escalas, que tá rolando, trazendo um sucesso atrás do outro, sem intervalos, pra você curtir até o final da hora. E continua valendo também até o final da hora a promoção. Se você ainda não está concorrendo, manda aqui o seu nome completo para a gente pelo WhatsApp 99895-1895. 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Resultado vem no final da hora. Manda aí o seu nome completo e concorra. Esse é o 100 escalas na Nova Paradiso, que segue trazendo um sucesso atrás do outro, sem intervalos, 1h34, Fábio Júnior.

Cidade Negra, onde você mora. Faltando 16 minutos para as duas, o que importa é que onde você mora, pega a Nova Paradiso. 89,5 no rádio ou no aplicativo, você continua curtindo com a gente, um sucesso atrás do outro. Agora com Dennis Williams.

0: mestre Gilberto Gil, Tempo Rei. Encerrando Sem Escalas aqui na Nova Paradiso.
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0: Beleza, resultado da promoção nesse Sem Escalas que te ama Caparis. Dois perfumes femininos e dois perfumes masculinos saindo para Adilmar da Silva Mota. Adilmar da Silva Mota, final do telefone 9250. Adilmar vai receber mensagem da nossa equipe de promoção explicando sobre a retirada do prêmio, como é que você tem que fazer. Valeu, Adilmar. Daqui a pouco tem mais promoção por aqui.
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0: O presidente dos Estados Unidos, Donald Trump, chamou o Irã de valentão do Oriente Médio e afirmou que o país agora terá que pagar o preço por não ter aceitado um acordo de paz. Pouco depois dessa declaração, o presidente dos Estados Unidos também deu uma entrevista à emissora americana Fox News, onde anunciou estar perto de ordenar novos ataques contra usinas de energia e pontes do Irã. O prefeito do Rio, Eduardo Cavalieri, prometeu em suas redes sociais que vai vetar uma subemenda incluída no projeto de lei do programa Praça 11 Maravilha, que poderia alterar a área de proteção ambiental que estabelece limites de proteção no bairro Peixoto, na zona sul da cidade. A medida poderia liberar prédios de até 11 andares naquela região. Segundo Cavalieri, a prefeitura ainda aguarda a versão final do projeto. Mas no caso dessa alteração no bairro Peixoto, o texto será vetado. Boa tarde, Patrícia
5: Ótima
0: Cunha.
5: Ótima tarde, Zé.
0: Você está bem?
5: Tô ótimo. Essas notícias assim me deixam mais feliz ainda.
0: É a sua da guerra com o Irã?
5: Não.
0: Muito bem.
5: Vambora!
0: Vambora, que eu já trabalhei.
5: Metade do caminho, hein?
0: Pra mim já é quinta-feira. Que, aliás, é meu aniversário amanhã. Vamos deixar bem claro isso.
5: Ah, é amanhã já, né? Verdade.
0: Isso. Bolos, docinhos, salgadinhos, surpresa, combina aqui com Patrícia
5: Cajuzinho,
0: Cunha.
5: Pode vir Cajuzinho, pra cá, pode vir tá também. Bom, Zé?
0: Mas se for surpresa, cedo. Não fala comigo, fala com a Patrícia Cunha.
5: Fala comigo, tá bom, gente? Vem no meu horário, assim, na passagem.
0: Isso. Valeu, gente. Amanhã eu volto às 10 da manhã. Patrícia, bom trabalho.
5: Beijoca!
0: Beijo pra todo mundo, até amanhã.
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5: Ótima tarde, ótima quarta-feira. Você está na Nova Paradiso em 89,5. A partir de agora, eu, Patrícia Cunha, te faço companhia. Até 6.
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5: Abro essa hora com o clima lá em cima, música de 1981, a banda inglesa Human League.

Um clássico dos anos 90, Losing My Religion, R.E.M. Nova Paradiso 2019, Guilherme Arante.

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0: Trilha sonora de novela, Vereda Tropical, Ney Mato Grosso, é lá de 1985. Já já tem mais por aqui.
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Vanessa da Mata, Amado. Nova Paradiso, 10 para as 3. A gente segue com Boy Crazy.

0: A gente encerra o som do Léo Jaime.
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0: Atenção, você motorista, como é que tá o trânsito neste momento? A gente vai pro centro de operações. Sérgio Leão tem atualizações. Oi, Sérgio, boa tarde.
2: Oi, Paty, boa tarde para você e para os ouvintes ligados aqui na Nova Paradiso. Embora destacar a situação ali pela zona sudoeste da cidade, motorista que tá ali pela Barra da Tijuca, atenção, ali pelas Américas, encontra dificuldades em direção ao Recreio dos Bandeirantes. Há retenções entre as estações do BRT Barra Shopping e Bosque da Barra. E lentidão entre o terminal Alvorada e a Avenida Felicíssimo Cardoso. No sentido São Conrado, motorista encontra dificuldades na altura da estação do BRT Nova Barra. 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E eu volto já já com mais do trânsito.
0: Combinado.
2: Aqui, Paty.
0: Até já, Sérgio.
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0: A alta nos preços de combustíveis e passagens de ônibus não impulsionou o uso da plataforma de carona BlaBlaCar, que já possui 520 mil usuários no estado. A plataforma, que divide custos de viagens, é vista pelo Detro como transporte ilegal, gerando embates judiciais. Motoristas multados recorrem à justiça, que em alguns casos suspendeu as penalidades, destacando a ausência de lucro. O Palacete Lineu de Paula Machado, em Botafogo, agora é patrimônio cultural brasileiro, segundo decisão unânime do IFAM. Construído em 1906, o casarão, presente de casamento para Celina Guinle, será oficialmente designado como Palacete Celina Guinle e Lineu de Paula Machado. Sede da Casa Virjan, o local recebe cerca de 20 mil visitantes mensais, oferecendo um refúgio histórico e cultural em meio ao caos urbano.
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0: Ótima tarde de quarta-feira. Você está na Nova Paradiso em 89,5. Eu sou Patrícia Cunha e vou te acompanhar até às 6. Que tal participar agora comigo para concorrer a 2 convites para curtir um cineminha? Tá valendo 2 convites para os cinemas da rede UCI 3D. 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No finalzinho da hora sai o resultado, assim que boa sorte para você. Vou repetir o nosso WhatsApp. 2199-895-1895. Nossa viagem vai começar lá em 1987. É o som de Whitney Houston.

Você curtindo Sem Escalas, Billy Ocean com Caribbean Queen? Nova Paradiso 3:17. Djavan.

Phil Collins, Philip Bailey, Easy Lover, você curtindo aqui no Sem Escalas, um sucesso atrás do outro em uma hora de música para te acompanhar nesta tarde de quarta-feira. 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Cássia Eller.

0: finalzinho de mais uma edição do Sem Escalas. 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
0: Atenção, você motorista, como é que tá o trânsito neste momento? Agora 4 em ponto, a gente volta pro centro de operações. Sérgio Leão tem atualizações. Oi, Sérgio.
4: Tô por aqui, tô de volta, Paty. Sim, bora destacar a situação pro motorista que tá ali pela Avenida Rei Pelé, nas proximidades do estádio do Maracanã. Ali pro motorista que tá indo pra Tijuca, já encontro uma ligeira lentidão ali, porém sem grande dificuldade. Também indo pra regiões como Meyer e Vila Isabel. Pra você ligadinho aqui na Nova Paradiso, como rota alternativa, tá indo pra Tijuca, pode optar ali pela rua Marise Barros. E pra você que tá indo pras regiões do Meyer ou Vila Isabel, pode optar ali pela Visconde de Niterói na tarde desta quarta-feira. 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E eu volto já já com mais
0: combinado.
4: Do trânsito aqui, Paty.
0: Até já, Sérgio.
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0: Durante uma entrevista, o prefeito do Rio, Eduardo Cavalieri, revelou que deseja usar o Web Summit para reposicionar a cidade como um polo de tecnologia e atrair investimentos permanentes, especialmente em inteligência artificial. Segundo Cavalieri, com o evento, ele busca evidenciar o potencial econômico do Rio, que já gerou 300 mil novos empregos formais, e fortalecer a formação de mão de obra local através dos ginásios educacionais tecnológicos. Os eventos realizados na Barra, Recreio e São Conrado continuam fortalecendo a hotelaria do Rio de Janeiro. A Rio2C, realizada entre 26 e 30 de maio na Cidade das Artes, gerou ocupação hoteleira de 72,35%. Já a Maratona do Rio, entre 3 e 7 de junho, aumentou esse índice para 76,44%. Para esta semana, a expectativa também é positiva com o Web Summit 2026 no Rio Centro. A ocupação prevista é de 75,57% na cidade, chegando a 87,48% nos hotéis próximos ao evento.
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2: 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A gente só pensa naquilo, a Copa do Mundo, sua linda. Amanhã começa, o jogo de abertura é México contra África do Sul. O Brasil estreia só no sábado, diante do Marrocos. Com algumas dúvidas, no ataque, Matheus Cunha leva ligeira vantagem. Na lateral direita é Danilo ou Ibanez. Por aqui pelo Rio, o Botafogo se prepara para um torneio amistoso na Rússia. E o Flamengo vai atrás de Thiago Almada, ex-jogador do Glorioso. O Fluminense tenta repatriar ou Thiago Silva ou Nino. E o Vasco, você sabia que é o time brasileiro com mais gols em Copa do Mundo? Vamos falar sobre tudo isso mais tarde. Te espero lá.
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0: Ótima tarde, ótima quarta-feira. Você está na Nova Paradiso em 89,5. Eu sou Patrícia Cunha, te acompanho até 6 da tarde, com um sucesso atrás do outro por aqui. 4 e 9.
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0: Um clássico da banda Simple Red.

George Michael, Fast Love. Nova Paradiso, 4h21. Ricardo Bacelar e Flávio Venturini, Lareira.

0: trilha sonora da novela Tita, isso lá em 1989, meia lua inteira, Caetano Veloso.
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0: Atenção, você motorista, a gente volta pro centro de operações, tem atualizações sobre o trânsito. Sérgio Leão, é com você.
2: Tô por aqui, tô de volta, Paty. Embora destacar a situação pro motorista que tá ali pela zona sul da cidade, nos acessos ao túnel Rebouças. Pro motorista que tá ali pelo viaduto Sanelé, paciência, dificuldades, retenções ao acesso ali à rua Jardim Botânico, no sentido Lagoa. E no sentido centro, o motorista encontra dificuldades, já movimentação intensa de veículos também. No elevado Paulo de Fronten, o motorista encontra já o trânsito ali complicado no sentido Avenida Presidente Vargas. O trânsito já apresenta lentidão na saída do túnel. No sentido Rebouças, o motorista também já encontra o trânsito apresentando lentidão. 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
0: Paz. Combinado, Sérgio. Até já.
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18: 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Você sabia que muitas pessoas sofrem de doença renal sem saber? É importante ficar atento aos sinais e sintomas. Entre os mais comuns, vou destacar inchaço nos tornozelos, pés e mãos, urina com espuma, sangue na urina, cansaço extremo, perda de apetite e alterações da frequência urinária. 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
0: Ótima tarde e ótima quarta-feira para você que está aqui na Nova Paradiso em 89,5. 4h37. 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
0: Essa é lá do início dos anos 70. Let's Stay Together, All Green.

Rainha do Pop passando por aqui, Madonna com Material Girl. Nova Paradiso, 4h49. A gente segue ao som da Legião Urbana.

0: Encerrou muito bem essa hora o som da banda norueguesa. Ha.
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0: Atenção, você motorista, a gente volta pro centro de operações, tem atualizações sobre o trânsito. Oi, Sérgio, é com você.
2: Na escuta, Paty, eu tô por aqui, tô de volta, assim, bora destacar a situação pro motorista que tá ali pelas vias expressas. Trânsito é lento em vias de acesso ali à ponte Rio-Niterói. Quem tá pelo viaduto do gasômetro, lentidão, desde o terminal Gentileza no sentido da Avenida Brasil. No sentido do centro, o motorista não encontra uma condição mais tranquila, porém já começa ali a apresentar sinais de lentidão. Quem tá pela Avenida Brasil, são boas as condições no sentido do centro, na altura ali do acesso a ponte. Já no sentido Zona Oeste, o motorista encontra dificuldade desde a saída da ponte até a região da Maré. 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E eu volto já já no Hora do Blush com mais do trânsito e a gente volta a conversar amanhã.
0: Até amanhã, Sérgio.
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0: A OAB registrou 1.976 denúncias do golpe do falso advogado desde janeiro de 2025. Para alertar a população, a entidade instalou um outdoor no centro do Rio com orientações de prevenção. No golpe, criminosos usam dados de processos judiciais para se passar por advogados. Eles entram em contato com vítimas e solicitam pagamentos indevidos, alegando taxas ou liberação de valores. A OAB recomenda desconfiar de números desconhecidos e confirmar qualquer solicitação diretamente com o seu advogado. E Vinícius Júnior decidiu permanecer no Real Madrid até 2027, mesmo sem renovação contratual, segundo o jornal Marca. O atacante brasileiro reduziu suas exigências salariais, mas o acordo segue indefinido. Caso não renove, o atleta poderá sair de graça ao fim de seu contrato. O Real busca reforços para o ataque, mas Vini Júnior foca na Copa do Mundo. Florentino Pérez, presidente do clube, afirma ter confiança em resolver a situação.
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23: A mudança tá batendo na porta. Inteligência artificial, comportamento do cliente, forma de vender, tudo tá se mexendo. E você tem uma escolha agora. Esperar para ter certeza, esperar mais dados, esperar concorrente mostrar o caminho, porque aí fica mais seguro, né? Só que não. Porque quando você espera certeza, o caminho já tá trilhado por quem começou antes. Quem começou quando ainda era dúvida, quando ainda era risco, quando ninguém sabia exatamente se funcionava. Esses caras aprenderam errando, aprenderam testando e agora dominam o mercado. E você? Tá chegando atrasado para uma conversa que já terminou? Porque antecipação não é adivinhar futuro, é começar agora, é treinar o time enquanto descobre, é testar enquanto aprende, é estar pronto quando a mudança bate na porta. Se você não agir, infelizmente não vai ter corrida, porque você já perdeu. Quem espera certeza, morre esperando. Quem começa antes, aprende no caminho. 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
0: Todo mundo correndo para finalizar o trabalho. Tá quase na hora e uma trilha sonora perfeita para te acompanhar nesse fim de tarde. Agora 5:06. Sou Patrícia Cunha. Vou juntinho com você até as 6 da tarde. Tá bom? Tá pronto para viajar? Vamos lá. Nossa viagem começa agora. E é lá em 1988. Ao som de Phil Collins. A Groove Kind of Love.

Wham! Wake me up before you go go. Você curtindo aqui no Sem Escalas. Nova Paradiso 5 e 17. Isabela.

0: Nesse clima romântico, a gente finaliza mais uma edição do Sem Escalas ao som de Lady Gaga e Bruno Mars. Obrigada por sua companhia. Curtiu mais uma hora de música, mais uma edição do Sem Escalas. Eu, Patrícia Cunha, estou indo embora. Dani, Deus, ótima tarde.
1: Boa tarde. Eu chegando, tudo certo? Né? Tudo bem, graças a Deus. Vamos para mais uma hora do Blush, que, como sempre, está imperdível.
0: Boa.
1: Sem comentários, não tenho mais nenhuma declaração.
0: Beijocas. Beijo, tchau, gente. Até amanhã.
1: Tchau.
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9: Boa noite, meus amigos, e o nosso papo de hoje segue sendo sobre Copa do Mundo, porque amanhã começa o torneio e no sábado já tem estreia do Brasil. A seleção vai enfrentar Marrocos no próximo sábado às 7 horas da noite, e nos últimos treinos o treinador Carlo Ancelotti deu alguns indícios de qual vai ser o time titular. Na defesa, Alisson, Marquinhos e Gabriel Magalhães são pilares que dificilmente serão substituídos caso estejam saudáveis. Mas nas laterais, a dúvida ainda é grande. Wesley provavelmente seria o titular da posição, mas uma lesão no adutor da coxa o tirou da Copa. Com isso, Danilo é o favorito para ser titular, mas Ibanez também aparece como opção. Na esquerda, apesar do mau momento, Alexandre do Flamengo ainda deve ser escolhido no lugar de Douglas Santos. Do meio pra frente, não tem muito mistério, temos Casemiro, Bruno Guimarães, Paquetá, Vinícius Júnior, Rafinha e Matheus Cunha. Esse último que corre mais risco de sair do time com o crescimento de Endrick e Igor Thiago. Por enquanto, foi isso, meus amigos. Amanhã de manhã eu tô de volta no Redação Paradiso pra falar de tudo sobre a abertura da Copa.
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13: 6:03, ótima noite pra você que tá super ligado aqui na Nova Paradiso. Curtindo um sucesso atrás do outro aqui em 89,5. E vai curtir agora mais um sucesso. Hora do Blush tá chegando nessa quarta, 10 de junho de 2026. Eu sou Daniela Holanda. A Dani Deusa, e a gente tá super junto, tá? Hora do Blush, das 6 às 7:30 da noite, de segunda a sexta-feira, pra levantar o seu astral. Esse programa leve e divertido. Vamos pros destaques de hoje? Sai nova pesquisa pra eleição presidencial. Google expande inteligência artificial no Brasil. E tem ainda o De Patas pro Ar com a Pauline Machado. Tia Pauline traz super dicas pra você cuidar muito bem do seu pet. Por aqui, muita música. E claro, não pode faltar a promoção, né? Já tá com o WhatsApp aí? Já está preparado pra mandar o seu nome completo? Você vai concorrer a um kit Ama Caparis. São dois perfumes femininos, mais dois perfumes masculinos. Manda o seu nome completo no WhatsApp 99895-1895. Salva aí, 99895-1895. Boa sorte pra você que vai participar. Aproveita que vai mandar o nome completo, manda aquele boa noite, aquele abraço, aquele beijo pra toda a equipe aqui do Hora do Blush, porque a gente fica feliz, tá? Então vem curtir o Blush, vem comigo, vem com a deusa!

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1: Uma nova pesquisa Quest sobre a corrida presidencial divulgada hoje mostra o presidente Lula, candidato à reeleição pelo PT, com 44% das intenções de voto num eventual segundo turno contra o senador Flávio Bolsonaro, que tem 38%. Na pesquisa anterior, de maio, Lula tinha 42% e Flávio 41%. O novo levantamento é o primeiro da Quest a captar a reação dos eleitores à revelação dos diálogos entre Flávio Bolsonaro e o banqueiro preso Daniel Vorcaro, além da intenção do governo Trump de aplicar novo tarifaço contra o Brasil e da decisão de classificar as facções criminosas do país como organizações terroristas.

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2: Bora saber do trânsito nessa quarta-feira. Sérgio Leão, direto do Centro de Operações Rio. Boa noite. Fala, Leãozinho.
3: Vem comigo, Dani. Boa noite para você e para os ouvintes ligados aqui na Nova Paradiso, no Hora do Blush. Embora destacar a situação ali pela região central da cidade, o motorista que está ali pela Presidente Vargas já encontra dificuldades ali pela via. Situação já complicada ali pela pista central, na altura da Central do Brasil mesmo. Acontece também pela pista lateral, mais à frente. Já chegando próximo ali, inclusive, do Monumento à Zumbi dos Palmares. Uma boa opção para você ligadinho aqui na Nova Paradiso. Para fugir desse engarrafamento, é seguir ali pela Salvador de Sá e mais à frente acessar a Avenida Paulo de Fronten para fugir desse trânsito. 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Enel, mais perto de você, e eu volto já já com mais do trânsito aqui, Dani.
2: Tá certo, Leão.
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2: O Google está expandindo sua estratégia de IA no Brasil, integrando a inteligência artificial generativa Gemini em produtos como Google Maps, YouTube Studio e no Google Chrome. A iniciativa visa fortalecer a presença da companhia frente a concorrentes como a Anthropic e a Meta. A empresa também anunciou um fundo de $10 milhões para investir em startups brasileiras de inteligência artificial, destacando o Brasil como um mercado prioritário. E vamos saber dos transportes, aeroportos, previsão do tempo, tudo completo. Paulinho Coruja, boa noite.
0: Boa noite, Dani. Os aeroportos Santos Dumont e Tom Jobim operam normalmente para pousos e decolagens. Barcas, metrô, trens e VLT também circulam sem alterações, todos dentro do horário padrão. Mas o BRT tem problemas. A Mob Rio informa que, devido ao trânsito pesado nas proximidades do terminal Curral Falso, estão temporariamente com intervalos irregulares as linhas 10, Alvorada Santa Cruz, 14, Recreio Santa Eugênia, 15, Curral Falso Alvorada 1, 7, Santa Cruz Campo Grande, 20, Salvador Allende Santa Cruz e 28, Curral Falso Pingo d'Água. A previsão para amanhã é de tempo chuvoso.

0: Será que você já está concorrendo a um kit Ama Caparis?
1: Será?
0: Dois perfumes femininos, mas dois perfumes masculinos?
1: Será?
0: Você mandou o seu nome completo aqui pro nosso WhatsApp, o 99895-1895. Você mandou um boa noite, um chamego, um cheiro, um beijo, um abraço aqui pra equipe do Blush. Paulinho Coruja, quem tá aí? Primeiro, que vozinha é essa?
1: Mandou ou não mandou?
0: E segundo, quem mandou boa noite no WhatsApp, hein?
2: Eu também, minha dose de boberol extra hoje.
0: Tô vendo.
2: E quem mandou foi a Cleusa Cajueiro, tá por aqui. O Jorge da Silva, Tainá Ranhada também tá por aqui. O Kleberson Gomes, a Mara Araújo, Lidiane Duarte, Rogério Luiz Gonçalves Ferreira, a Ingrid também tá mandando beijo pra gente. Paulo Roberto Francisco, a Wanda, Maria Cristina também tá por aqui. Wanderson Alves, Tereza Betânia, olha, muita gente por aqui, Paulo Roberto Valentim também, a nossa querida Vanessa Batista, enfim, Cristiane Pereira dizendo: vocês arrasam, muito obrigado.
0: Que linda.
2: Vocês que arrasam, na verdade, a gente só é um reflexo da nossa audiência. Muito obrigado por esse carinho, por todo esse cuidado com a gente se sente muito amado por vocês, e quando a gente crescer, a gente quer ser igualzinho a vocês, tá?
0: Que beleza, né? Só gente linda, Blush Lover.
2: Lembrando que o papo segue no nosso Instagram. Segue a gente agora, nesse momento. Pega o Instagram, segue lá, gente. O meu é o arroba Paulinho Coruja. Dani, qual é o seu Instagram, hein?
0: É arroba a Dani Deusa.
2: E segue a rádio aqui também no arroba novaparadiso.fm. Daniela Holanda, o que temos agora?
0: Ah, agora é a vez da tia Pauline com uma dica muito importante pra você.
2: Qual
0: cuidar
2: seria?
0: Do seu pet.
2: Eu quero spoilers.
0: Presta atenção, você tá muito boberol hoje.
2: Que isso, cara?
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4: Olá, ouvintes do De Patas pro Ar. A gente sabe que os gatinhos, eles adoram os brinquedinhos com cordas, né? Aquelas varinhas, os brinquedinhos que se movem, as fitas. Mas é importante a gente lembrar que essa brincadeira só é segura quando ela tem a supervisão de um humano. Nunca deixe esses objetos espalhados pela casa quando você for sair para trabalhar, quando você for ficar muito tempo fora. Se eles ficam sozinhos, né, os gatinhos, eles podem se enroscar, eles podem tentar se soltar e no desespero acabar se enforcando. Além disso, o risco deles engolir

0: abrirem pedaços de linhas e causarem uma obstrução grave no intestino é muito alto. Então guarde as varinhas na gaveta, deixe a casa 100% segura para eles quando eles precisarem ficar sozinhos. Na dúvida sobre qual brinquedinho pode dar ou não, fala comigo no Insta, o arroba é canal de estimação. Eu espero vocês.
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2: Ele voltou, Sérgio Leão. Informações sobre o trânsito, direto do Centro de Operações Rio.
3: Na escuta, Dani, tô por aqui, tô de volta. Simbora destacar a situação com o motorista que tá ali pela rua Jardim Botânico. Paciência, encontra dificuldades ali pela via. Pior tá a situação do motorista que se desloca em direção à Gávea, passando ali pela Pacheco Leão. Para você que tá nesse trecho da Zona Sul, teria como rota alternativa ali a Borges de Medeiros, porém, o motorista encontra dificuldades, trânsito ali complicado pela via também. 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E eu volto já já com mais do trânsito aqui, Dani.
2: Beleza, Leão.
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2: O Banco Central revelou que há 10,3 bilhões de reais esquecidos em bancos disponíveis para resgate com prazo até outubro de 2026. Parte desse montante financiará o programa Desenrola Brasil para renegociação de dívidas, com uso de 5 a 8 bilhões. O dinheiro pertence a 45 milhões de pessoas físicas e 5 milhões de empresas. A consulta e solicitação são feitas no site Valores a Receber .bcb.gov.br. Repetindo para você, tá? Valores a receber .bcb.gov.br. E o dólar fechou a R$ 5,16 com uma baixa de 0,17%. O euro a R$ 5,96 com baixa de 0,15%. O Ibovespa fechou em baixa de 0,58% aos 168.827 pontos.

0: essa é pra sorrir.
1: Vamos colocar um sorriso no rosto do nosso ouvinte agora, Paulinho Coruja, nessa quarta-feira, né?
2: Vamos sim, até porque hoje eu trago uma história de esperança, Daniela Holanda.
1: Conte-me tudo.
2: A farmacêutica francesa Sanofi recebeu aprovação da Comissão Europeia para uma nova versão do medicamento Sarclisa. A principal novidade é a aplicação por injeção subcutânea rápida, eliminando longas sessões intravenosas em hospitais. A mudança pode permitir que muitos pacientes realizem o tratamento em casa, com mais conforto e praticidade. Já utilizado por mais de 70 mil pessoas em quase 60 países, o medicamento trata o mieloma múltiplo, um tipo de câncer no sangue. Especialistas afirmam que a inovação melhora a qualidade de vida dos pacientes e reduz a demanda sobre hospitais e clínicas. Quer dizer, o tratamento passa a ser feito em casa, ali no conforto de casa, sem você ter que frequentar os centros ali oncológicos, né? O que deixa você muito mais tranquilo, perto da família. Quer dizer, é muito...
1: Todo um acolhimento, né?
2: Faz toda a diferença, né? E aí... Eu tenho que perguntar, né? Fala a verdade, Dani Deusa. Tem como não colocar um sorrisão no rosto com uma notícia dessas?
1: Impossível. Todo mundo sorrindo, tenho certeza.
2: Ai, que alegria.
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2: Atualizações sobre o trânsito. Sérgio Leão está de volta, direto do Centro de Operações Rio.
3: Na escuta, Dani, tô por aqui, tô de volta. Assim, embora destacar a situação pro motorista que tá ali pela Barra da Tijuca, tá complicada a situação pro motorista que tá ali pela Ayrton Senna, indo em direção à linha amarela. O motorista que se desloca em direção à Via Expressa encontra o trânsito complicado até a chegada à Vila do Pan. Para você que tá indo para Jacarepaguá, pode optar pela Salvador Allende. Observo também aqui pelos telões do Cor, Dani, motorista encontrando dificuldades ali pelas Américas e também pela Abelardo Bueno, ali ainda pela zona sudoeste da cidade. 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Abra já a sua e eu volto já já com mais do trânsito aqui, Dani.
2: Tá certo, Leãozinho.
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9: A cerimônia do Prêmio BTG Pactual da Música Brasileira será apresentada pelas atrizes Débora Bloch e Alice Wegman. Inspirado na obra de Cazuza, o espetáculo foi concebido para reunir diferentes gerações da música brasileira. Na cerimônia serão anunciados os vencedores das 18 categorias da premiação. Entre os indicados estão nomes como João Gomes, Marisa Monte, Djavan, Emicida, Chitãozinho e Chororó, Alcione, Péricles, Ivete Sangalo, Galo, Xande de Pilares, entre outros. A cerimônia de entrega vai ser no dia 10 de junho, no Teatro Municipal do Rio de Janeiro, com transmissão no canal oficial do evento no YouTube.
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2: A CCJ da Câmara aprovou a tramitação de uma PEC que reduz a maioridade penal de 18 para 16 anos, por 44 votos a 18. A proposta seguirá para uma comissão especial e depois para a votação no plenário da Câmara, onde precisará de 308 votos em dois turnos. O texto altera a Constituição para permitir que pessoas de 16 anos sejam responsabilizadas criminalmente como adultos. Parlamentares contrários afirmam que a medida é inconstitucional e não resolve os problemas de segurança pública. Já os defensores argumentam que a mudança combate a sensação de impunidade e pode reduzir a participação de adolescentes em crimes.
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2: Nascidos no Rio de Janeiro, os Paralamas do Sucesso fizeram seu primeiro show na Universidade Federal Rural do Rio de Janeiro, em Seropédica, em 1982. E ontem, Bi Ribeiro, João Baroni, Herbert Viana e o quarto Paralama, João Fera, voltaram ao local para uma ocasião mega especial. A banda retornou ao campus para receber o título de doutor honoris causa em reconhecimento à sua contribuição cultural. Com mais de 40 anos de carreira, o grupo se tornou um dos mais influentes da música brasileira, misturando rock, reggae, ska e MPB. Vamos curtir essa mistura? Paralamas aqui no Blush.

0: Orbison, Pretty Woman, fechando o Blush.
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0: Sérgio Leão de volta, atualização do trânsito.
3: Tô por aqui, tô de volta, Dani. Simbora destacar a situação ali pela região de Botafogo. Motorista que tá pela Avenida Sérgio Braz indo em direção ao acesso à Avenida Pasteur encontra dificuldades ali nas proximidades do Shopping Rio Sul. Chegando em Botafogo, motorista também não encontra trânsito ali pelas principais vias do bairro, que é o caso da Mena Barreto, Voluntários da Pátria e também a Rua São Clemente. Observa também motorista encontrando uma ligeira lentidão também pela praia de Botafogo na noite desta quarta-feira. 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E eu volto já já, Dani, com a saideira aqui na Nova Paradiso.
0: Combinado, Leão.
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0: Chegamos ao fim desse programa leve, divertido, super alto astral. Muito obrigada a você que ficou curtindo o Blush dessa quarta, 10 de junho de 2026. Amanhã tem mais, das 6 às 7:30 da noite. Eu, Dani Deusa, vou estar aqui esperando por você, hein? Hoje, quem interagiu com a gente levou um kit Amaca Paris, 2 perfumes femininos, mais 2 perfumes masculinos nesse kit, foi a Vanessa Batista Abraçado. Vanessa Batista Abraçado. Final de telefone 2315. Vanessa, a nossa equipe de promoção vai entrar em contato com você a partir de amanhã, tá bom? Pelo WhatsApp, e vão te explicar direitinho como é que você faz a retirada do seu kit. Você que participou e não levou, não desanima não, continua tentando. Tá vindo aí o Jornal dos Esportes no ar e vai ter mais promoção pra você participar. Fica ligadinho. Eu volto daqui a pouquinho às 8 da noite no Sem Escalas, um sucesso atrás do outro. Os rapazes estão no aquecimento e vão entrar em campo. O break tá bem curtinho, sai daí não, viu?
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3: Boa noite. Em Brasília, 19 horas.
4: E 30 minutos.
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5: Uma ótima noite para você, sintonizado na Nova Paradiso 89,5, a rádio que é um sucesso atrás do outro, também é um golaço atrás do outro, pois está começando o Jornal dos Esportes no ar. A resenha do início da sua noite, pega uma cadeira, senta com a gente, hoje é especial porque a gente está ao vivo no Instagram da Nova Paradiso. Você já segue a Nova Paradiso no Instagram? Ainda não? Então vai aí, @novaparadiso.fm. Hoje todo o programa, além de ser transmitido em 89.5, você também vai poder interagir aqui no Instagram da Nova Paradiso, @novaparadiso.fm. Siga lá no Instagram, siga também o Jornal dos Esportes, @jornal.2.esportes, o único verificado. E para começar a resenha de hoje, eu dou boa noite aos meus amigos, Pedro Chiaverini.
6: Boa noite, Canta, boa noite, ouvintes, boa noite, internautas. Eu tô me sentindo num reality show aqui, uma, duas, três, quatro câmeras. Hoje o programa promete. Tá sentindo o cheirinho? Tá chegando a Copa do Mundo, falta menos de 24 horas.
5: E também aqui com a gente, Júlio Barbosa. Boa noite, Júlio.
7: Salve, Cantarino, Pedro, pessoal que tá assistindo a gente no Instagram, no YouTube. Rapaz, hoje eu até abandonei, Cantarino, aquelas camisas de time, de seleção.
6: Tomou uma cornetada também.
7: Fiquei mais bonitinho, até passei...
5: Tomou uma cornetada no Instagram, tu viu, né?
7: Passei perfume, pô, vim bonito, porque, meu irmão, como o Pedro falou, tá parecendo... Coisa linda, rapaz. Vamos com tudo. Aliás,
5: Cantarino. Mas é que tipo de reality show? De férias com ex, Big Brother, Casa dos Artistas?
6: Ó, tem o do Patrão agora, como é que é?
5: Ou tem o também pra do Quilos Mortais? Qual que é o nosso?
7: Eu nunca simpatizei muito com os reality show, assim, muito tipo BBB. Eu gosto mais a vida como ela é. Caindo pra uma fazenda, Casa dos Artistas, sabe? Com o quê de baixaria?
5: Uh-huh.
7: A vida como ela
5: Pegação.
7: É.
5: Pegação.
6: Você falou em Quilos Mortais, eu tô precisando de cabelos mortais. Olha isso aqui, as entradas. Oh, cara, permutas aí de clínicas de...
5: Partiu
6: que eu tô
5: Turquia.
6: Numa depressão.
5: Tô aceitando. E aí botaram o celular aqui bem do lado direito, onde eu tô com esse buraco.
6: No portão 18 do Maracanã.
5: Portão 18 do Maracanã. Que brincadeira. Mas quero convidar, participe aqui com a gente. A equipe de marketing da Nova Paradiso tá aqui. A equipe de mídia, de web, está toda a galera aqui. Vai interagir com vocês durante todo o programa. E quem mandar uma mensagem no WhatsApp da Nova Paradiso, se você não segue o Instagram, segue aí. @novaparadiso.fm. E se você não tem o contato da Nova Paradiso no telefone, o momento de salvar é agora. DDD 21 99 895 1895. Repetindo, DDD 21 99 895 1895. E quem participar hoje aqui do Jornal dos Esportes no Ar, que for responder a pergunta, nessa primeira fase da Copa do Mundo, qual é o jogo que você está mais ansioso para assistir? Porque daqui a pouco, Pedro Chiaverini e Júlio Barbosa

0: Vamos falar de todos os times que estão na Copa do Mundo, vai falar sobre essa primeira fase. Então, quero saber de você, ouvinte do Jornal dos Esportes no Ar, qual é o jogo que você está mais ansioso para assistir nessa Copa do Mundo 2026? Quem participar e mandar o nome completo vai concorrer a um par de ingressos para a Yupstar, a maior roda gigante da cidade e a vista da felicidade. Isso mesmo, eu já fui, é mó barato. Já foram na roda gigante?
1: Muito barato, né?
2: É muito legal e depois vale a pena dar um pulinho no Largo da Prainha, comer um gelo ali.
0: Exatamente. Tomar uma cerveja. Então manda pra gente. Responde qual jogo que você tá mais ansioso e manda seu nome completo. Você vai concorrer ao par de ingressos para Yupstar.
3: Esses são os destaques da edição de hoje.
0: E aos 45 do segundo tempo, vai ter Alzirão 2026. Isso mesmo, o local mais tradicional do Rio de Janeiro. Já não teve em 2022, quebrando uma tradição de quase 50 anos. Mas agora tá tudo resolvido e vai ter Alzirão na Copa do Mundo.
1: Notícia sensacional, né? O Alzirão é tradição, é patrimônio material cultural brasileiro. É igual, inventei uma lei aqui agora, hein? É igual o Jornal dos Esportes, que é patrimônio material cultural do Rio. Mas é sensacional, Alzirão, Pereira Nunes, as ruas do Rio de Janeiro estão lindas, estão pintadas. Tudo bem que rolou uma graninha ali de um patrocinador, que eu não vou falar o nome. Se vocês fizerem um merchan, a gente fala. Mas vale a intenção, as ruas estão lindas. Alzirão voltou, tô sentindo o cheiro de título, hein?
2: Rapaz, hoje no programa, antecedendo a Copa do Mundo, que começa amanhã, a gente vai dar uma geral nos adversários do Brasil, possíveis adversários já na próxima fase. Teve jogo hoje, e ontem a gente falou muito da seleção de Portugal, mas Portugal teve dificuldade hoje, daqui a pouco a gente vai falar um pouquinho mais sobre isso. Vamos com tudo.
1: E vamos falar da nossa seleção então, né? Já temos laterais titulares 99% garantido. Alexandre e Danilo. Eu falei ontem, Júlio, que eu iria de Alexandre, porque o Douglas Santos não me dá muita certeza, não. Inclusive, vai ser uma seleção rubro-negra, né? O Wesley foi cortado, mas ainda tem o Paquetá. Léo Pereira no banco, Vini Júnior, queria da Gávea lá. Não sei não, hein, Mengão na Copa?
2: Pedro, olha só, o Brasil treinou hoje com Alisson, Danilo, Gabriel Magalhães, Marquinhos e Alexandro. Na meiuca, Casimiro, Bruno Guimarães e Lucas Paquetá para ajudar na marcação. E na frente, Rafinha, Vinícius Júnior e Matheus Cunha. Lembrando que outros jogadores foram entrando no desenrolar do treino, como Ibães, como Douglas Santos, né? Que para mim seria o titular da lateral esquerda. Mas, a meu ver, Carleto tá adotando uma escalação, como a gente tem falado, uma escalação mais equilibrada. Eu acho que nem é mais ofensiva e nem mais defensiva, sabe? Não dá pra gente ir pra cima de qualquer time no 4-2-4. Quando eu falo 4-2-4, a gente tem que lembrar que o Casimiro é o 5. É sempre bom lembrar que o Casimiro foi convocado em todas as vezes pelo Carlo Ancelotti. É o 0-1 do nosso técnico. E o Bruno Guimarães é um cara que ajuda na marcação, rapaziada. Ele e Paquetá são os famosos 8-10 ali, sabe? Não são 2-5. E a gente vai precisar muito, Pedro, porque no futebol hoje, cara, não adianta só querer marcar gol. Por exemplo, a gente pega, por exemplo, o Flamengo. Você falou de Flamengo. O Luiz Araújo, ele vai pra frente, o Samuel Lino vai pra frente, mas e na hora de voltar, rapaziada? Sabe? O Luiz Henrique fazia isso muito bem no Botafogo, o Júnior Santos fazia isso muito bem no Botafogo. É muito importante essa recomposição, Pedro.
1: Mas eu sou muito contra fazer craque se cansar pra voltar. A gente tem muito jogador pra marcar ali. São três agora no meio-campo, vai ser um triângulo, né? O Casimiro ali, e mais à frente, Paquetá e Bruno Guimarães. Como você falou, o time tá bem equilibrado, os pontas têm que marcar, têm que recompor, etc. Mas a prioridade dos pontas é fazer gol e criar oportunidades de gol. Gol e assistência. Esse é o foco, marcar é consequência. E agora a gente tem o Rafinha botando a cara, finalmente, né? Porque ele chamou a responsa, perguntaram pra ele se ele era jogador de clube. Eu acho que ele é, porque ele não rende na seleção o que rende no Barcelona. Mas ele falou que não. Porém, admitiu que está devendo, que sabe que pode render mais. O Rafinha, que ao lado do Vini Júnior, parece ser os únicos com cadeira cativa no time do Ancelotti, né?
2: E eu acho que até de forma merecida, é importante botar o Casimiro, né? Que é o 5, o homem de marcação do Carleto. Cara, não dá pro jogador ser titular do Barcelona. Pergunta aqui para qualquer amigo do estúdio. Quais são os maiores clubes do mundo? Todo mundo vai botar o Barcelona no top 3, no top 5, no máximo no top 10. O cara que é titular do Barcelona, rapaziada, ainda mais Barcelona, que é um clube muito ligado ao Brasil, de Romário, de Rivaldo, de Ronaldinho Gaúcho, Ronaldo Fenômeno.
1: Mas
2: não dá.
1: Olha esses nomes aí que você tá falando.
2: Então, mas eu
1: até
2: achei...
1: dói meu coração.
2: Eu achei muito legal o Rafinha hoje soltar o verbo e assumir a responsa, sabe? Ele falar que ele precisa render mais e seu Vinícius Júnior também precisa render mais. Tudo bem que o ano da campanha do Real Madrid não tá muito legal, mas são dois caras que são o que a gente chama no popular, na pelada, são os frentes, são o 0-1. Hora que você pega a bola, que você rouba a bola do adversário e você olha pra frente, você toca a bola pra quem? Você toca a bola pra quem vai tocar pro lado ou você toca a bola pro cara que tem condições de fazer alguma coisa? Você que jogou muita bola lá na Tijuca, Pedro.
1: Eu sempre fui ponta direita, né? Eu não voltava pra marcar. Por isso que eu defendi que o ponta não volte. Não, era preguiça mesmo, não era marra, não. É muito ruim, cansado.
0: Agora, hoje, foi comemorado lá durante o treinamento o aniversário do Ancelotti, né? 67 anos.
1: Como diz meu filho, 6'7".
0: Esse lance de futebol acaba com as pessoas, né, cara? Tá meio maltratado ele. Você pra achou? 67, não tá, não?
1: Ah, acho que se botar um filtro ali, ele fica bem. O problema
0: pô, eu
1: dele
0: daria ali uns 10 anos a mais.
1: É que ele fumou a vida inteira, né? E agora tá fumando vape, tu viu isso? Meu, do que faz?
0: Tá meio castigado.
2: E, Cantarino, é bom lembrar que passou no corredor. Não teve moleza, não.
0: Exatamente. Respondendo aqui no Instagram da Nova Paradiso, tá a Marcele Rayane querendo participar da promoção e tá perguntando qual é o nosso WhatsApp. Marcele, DDD 21 99 895 1895. Você pode participar também hoje pelo Instagram da Nova Paradiso, tá? @novaparadiso.fm. Estamos online no Instagram da Nova Paradiso. Tá rolando uma live lá. Então qual o WhatsApp? 99 895, que é o dial 1895. Aí repete o dial novamente. Tá aqui o Poeta Preto 19. Rapaziada, show essa resenha. Parabéns, vou enviar. Então vai lá também no WhatsApp 99895-1895. Só lembrando pro pessoal, envia por favor mensagem de texto, tá? O programa é muito rapidinho, a gente não consegue ouvir áudio. Manda mensagem de texto. Enquanto a gente vai bater um papo com quem tá aqui no Instagram, pra dar o tempo também de você ir aí pro Instagram, seguir a Nova Paradiso e acompanhar a live, a gente vai ouvir uma música.
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2: E você que tá ainda sem saber onde vai acompanhar os jogos da seleção, a Prefeitura do Rio usou as redes sociais para confirmar o retorno da tradicional festa do Alzirão na Tijuca, na zona norte do Rio de Janeiro. Fica ali pertinho do metrô São Francisco Xavier. Se você não sabe chegar no Alzirão, é só pegar o metrô de qualquer parte da cidade, você vai ser muito bem-vindo lá. Desce na estação São Francisco Xavier. Há dois dias, na segunda-feira, a organização do evento tinha anunciado o cancelamento por falta de liberação de documentos da prefeitura. O pessoal do Alzirão tinha conseguido o mais difícil, que é o patrocínio. Uma empresa, uma bet, tinha apoiado ali a festa do Alzirão, como tem apoiado também vários outros lugares aqui no Rio de Janeiro, não é isso, Pedro?
3: É, as pinturas das ruas que estão lindas, por sinal, né? É a mesma empresa que está patrocinando. Mas a questão do Alzirão, que foi cancelado, né? Porque a verdade é que há muita violência, né? Há muitos episódios de violência em Copas passadas. Então, a Prefeitura do Rio acionou a Polícia Militar, conseguiram fazer um bem bolado ali para garantir a segurança dos torcedores que vão lá para curtir, brincar, beber moderadamente. Mas a gente quer a vitória do Brasil, cara. Esquece briga. Vamos curtir.
2: É isso. E o prefeito Eduardo Cavalieri postou um vídeo nas redes sociais na hora que ele carimba a autorização. Então, da Copa de 2018, que não tem o Alzirão, não teve em 2022, quebrando uma tradição de 48 anos, mas agora, em 2026, vai ter Alzirão e você já tem um local para ir com a rapaziada, para assistir a Copa do Mundo. E parabéns a todo mundo, a todas as ruas, todo mundo que está organizando festa, todo mundo que está fazendo aquela vaquinha para pintar a rua, é isso. Há muitas Copas eu não vi esse espírito na rua como agora.
3: É verdade, a equipe do Jornal do Esporte foi lá na Pereira Nunes, na Tijuca, ali meio Andaraí, na Grande Tijuca. Tá linda, linda, linda. Então vale a pena visitar, tirar foto, marcar o pessoal, que o trabalho da galera, como disse o Canto, é muito bacana.
2: E Júlio Barbosa, todo mundo vai para o Alzirão assistir os Jogos do Brasil? Quais serão esses jogos?
4: Vamos lá, Cantarino. Amanhã começa mais uma edição da Copa do Mundo. Vai ser uma Copa do Mundo diferente, porque ela vai ser disputada em três países ao mesmo tempo. México, Estados Unidos e Canadá. Obviamente que tudo que envolve Estados Unidos tem muita polêmica para cá, tem muita polêmica para lá. A gente não vai entrar nessas questões. Cara, vão ser 48 seleções divididas em 12 grupos. Tá? É a maior Copa do Mundo de todos os tempos. E, obviamente, quando você tem muito time participando, vai acontecer de ver certos jogos ali que a qualidade não vai ser tão legal. Tá? Antigamente, era muito difícil ir para a Copa do Mundo. Lembrando, em 94, por exemplo, que se o Parreira não chama o Romário, o Brasil talvez não fosse para a Copa. E hoje em dia, entre aspas, vai todo mundo. Vamos dar uma geral. Amanhã começa a Copa do Mundo. Às 16h tem México e África do Sul, com arbitragem de Wilton Pereira Sampaio, árbitro brasileiro, no estádio Azteca, um estádio que tem muita ligação com o futebol brasileiro, Copa de 70. E também amanhã, 23h, rapaziada que gosta de tomar uma cerveja, já pensa na ressaca, vai ter Coreia e República Tcheca. Na sexta-feira tem Canadá, um país sede, né? Jogando contra a Bósnia, também às 16h. E também vai ter Catar e Suíça. Sabadão, que é o que interessa em Nova Jersey, tem Brasil e Marrocos. Sábado, 19h, Cantarino. É se encontrar, já tomar umas, torcer pra esse frio, passar um pouquinho. E às 22h tem Haiti e Escócia. Como a gente tem falado, cara, esse grupo, o Brasil tem a obrigação de passar em primeiro. Se não conseguir fazer os 9 pontos, a gente até dá um refresco.
2: 7 pontos, se tiver um empate. Exatamente. 2 vitórias e um empate.
3: Mas não é bem assim, não. Vou te falar uma frase que você nunca ouviu na vida. Não existe mais bobo no futebol, hein?
4: Esse jogo aqui do Marrocos é o jogo mais complicado, na minha opinião, não por dois motivos. Primeiro, é o nervosismo da estreia, e a gente vai falar um pouquinho aqui da seleção de Marrocos, porque não pense que é moleza. A gente falou muito de recomposição antes da música, porque é o seguinte, Pedro, tem muito time que é muito rápido. Japão costuma dar trabalho, os times orientais. Como eu falei, o Brasil pega o Marrocos sábado, depois pega o Haiti na sexta-feira, dia 19, e depois pega a Escócia em Miami. A meu ver, disparado, o jogo mais difícil é a nossa estreia. Por quê? O Marrocos, cara, tem uma série de jogadores que atuam na Europa, Cantarino. Olha só, pra quem não tá ligado, o Marrocos não perde um jogo desde agosto do ano passado, rapaziada. Ou seja, é um time que tá acostumado a vencer. Ok, Júlio, não é um time, não é uma seleção que joga contra grandes seleções. Mas, cara, vamos lá. Tirando o goleiro deles, Cantarino e Pedro, que joga no mundo, no chamado mundo árabe, todos os jogadores atuam na Europa. Nem todos em time grande, tá? O Hakimi do PSG é o mais famoso. E tem jogador, Pedro, no Olympique, no Crystal Palace, no Manchester United, no Betis, no Girona, no Stuttgart, no Real Madrid, o Brian Dias, o atacante, no Betis e no Olympiacos. Ô, Pedro, a seleção de Marrocos se classificou para a Copa do Mundo com 8 vitórias em 8 jogos. Ah, Júlio, o grupo tinha Níger, Tanzânia, Zâmbia e Congo. Ai, mas
3: tá brincando comigo.
4: Mas, irmão,
3: até
4: não,
3: o nosso time da rádio
4: ganhava, né? Olha só, o Brasil não fez isso aqui. Pedro, é bom ficar de olho no Marrocos.
3: É, não, concordo, é o adversário mais difícil do grupo, é o Hakimi, joga muita bola, mas como você mesmo falou, é obrigação vencer e vencer bem, porque estreia de Copa do Mundo é sempre jogo complicado, normalmente é empate, ou então aquele 1-0 suado, a gente precisa vencer bem, porque a Haiti vai ser 8-0, com 5 do Neymar, e depois vem a Escócia, que tem uma escola britânica de marcação pesada. Escócia faz parte do grupo ali da Grã-Bretanha. É muito forte a marcação. Os caras vão descer o sarrafo no Brasil, hein? Tem muito jogador na Premier League e na Championship.
0: Deixa eu passar aqui rapidinho no WhatsApp, no 99895-1895. Rosane Tavares, boa noite, meus lindos. Sim. Brasil e Alemanha é o jogo que ela tá esperando. Aí tem que acontecer mais pra frente, né? É, será que ela tá vendo a gente no Instagram? Por isso que ela chamou a gente de lindo? Ou ela ainda não viu? Por isso que chamou a gente de lindo?
3: Eu acho que ela tá ouvindo.
0: É provável que ela não tenha visto ainda.
4: É bom não criar expectativa, né, Catarina?
0: É isso. Entra lá no Instagram da Nova Paradiso, @novaparadiso.fm.
3: O nosso Júlio tá bombando aqui,
0: tá
3: os corações.
0: Tá bombando. Né? Que você vai apagar essa mensagem e vai botar só boa noite, rapazes. Tá aqui o Rafael Gomes, ansioso para ver a estreia da nossa seleção. Girlane Rezende, quero ver Japão e Holanda, que eu acho que vai ser um bom jogo. Tá aqui a Sônia Castelo Branco, que eu tô sabendo que já adicionou o Júlio, hein? Já tá rolando papo já no Instagram?
4: Vamos olha aqui. Falar de futebol?
0: Boa noite, meus queridos. Eu sempre gosto de assistir contra a Argentina. Claro, torcendo contra eles. Tá aqui também um Wilson Madeiro de Abreu. Quero assistir Brasil e Argentina. Também isso pode acontecer mais pra frente. Boa noite, Renato de Almeida, sou motorista de aplicativo e eu tô ansioso para ver Brasil e Marrocos. Arthur Henrique também tá esperando o possível Brasil e Alemanha. Giovanni tá aqui falando o quê? Giovanni, não falou aqui. Boa noite, tô ansioso para ver Brasil e Marrocos. Quem mandou essa mensagem foi o Luiz Fernando Gonçalves de Itaipu, Niterói. A Cleusa Cajueiro, vamos de futebol. Como todo brasileiro, estou ansiosa para assistir a nossa seleção à Vera. Eu quero logo assistir Marrocos, Brasil e Marrocos. Aqui tá o Nilson Rosa, de São Gonçalo, motorista de aplicativo também, ouvindo a Nova Paradiso. Marcos Souza, tá querendo ver Brasil e Marrocos. Uma galera também tá aqui, Marcele Rayane do Nascimento, que tava no Instagram da Nova Paradiso e pediu o telefone, pediu o número do WhatsApp. Ela tá aqui, olha. Quero assistir no sábado Brasil e Marrocos. Tá aqui o Poeta do Amor, mandando uma poesia aqui no WhatsApp da Nova Paradiso. Tá aqui também a Mike Love, tá aqui. Como vibrar com a Copa, assistindo, tô torcendo também pela seleção. Então é isso, muita gente mandando mensagem aqui no WhatsApp da Nova Paradiso.
4: Olha só, Pedro, eu falei com você pra ficar de olho no Marrocos, porque ontem a gente falou aqui de possíveis times favoritos além do Brasil. Rapaz, a Inglaterra tá ganhando só de 2-0 num amistoso da Costa Rica, e mais cedo, o time de Portugal, cara, você vê a escalação de Portugal, o time titular e o time reserva, você fala, que isso, cara? Cara, é muito jogador bom. Ganhou só de 2-1 da Nigéria. Pedro, mas voltando aqui ao jogo do Brasil, cara, o árbitro do Brasil amanhã é um capítulo à parte, porque o esloveno Slavko Vingtid. Eu vou falar vários nomes errados, mas são, eu acho que muita gente não conhece. Então passa batido. Né? O Slavoj Klingon, ele já foi preso numa operação contra prostituição, armas e drogas, rapaz. Olha que fera.
3: É animado, hein?
4: Olha só, como eu falei, o Brasil tem obrigação de passar em primeiro, né? Ou com 7, como o Cantarino falou, ou com 9 pontos. E se o Brasil passar, Pedro, pega quem? Vamos lá, fazer uma simulação aqui para a próxima fase. Lembrando que antigamente o campeão da Copa do Mundo jogava 7 jogos e agora, como tem seleção demais, o campeão tem que fazer 8 jogos. Se o Brasil tá no grupo C, como a gente já falou. Se o Brasil passar em primeiro, pega o segundo do grupo F. Aí você me pergunta, Pedro Caverini, qual é o grupo F? Rapaziada, fiquem de olho no grupo F, que tem Holanda, Japão, Suécia e Tunísia, tá bom? Se o Brasil passar em primeiro, pega o segundo desse grupo. E se o Brasil passar em segundo, pega o primeiro desse grupo. Ou seja, é aquele cruzamento. Primeiro com segundo, segundo com primeiro. Se o Brasil passar em terceiro, aí tem que abandonar a Copa do Mundo, porque é uma vergonha
3: isso
4: mundial.
3: Não vai acontecer.
4: Brincadeira.
3: Não,
4: mas olha só, é bom lembrar, Pedro, que passam os 8 melhores terceiros colocados, tá? São 12 grupos, ou seja, 4 terceiros vão ficar de fora. Aí a gente não tem como cravar aqui quem o terceiro colocado do grupo do Brasil pegaria, porque depende do ranqueamento dos 8 primeiros.
3: A gente vai fazer muita conta ainda durante a Copa, né?
4: Agora o seguinte, você prefere pegar, passando para a próxima fase, como o Brasil vai passar? Holanda, Japão, Suécia ou Tunísia?
3: Caramba, eu tô pensando que a gente já passou perrengue contra a Holanda em 94 e em 2000
4: e muito?
3: Não, 94, 98, muito. Né? Suécia também já passou perrengue em 94 duas muito. Vezes na fase de grupo e na fase eliminatória. Japão jogou contra o Japão em
4: correria do 2002. Japão. Japão costuma dar trabalho,
3: não, foi Coreia,
4: amigo.
3: Né? Cara, é difícil, tá? Eu prefiro pegar a Tunísia.
4: Olha só, a gente tem que sempre que lembrar que é uma cara, é triste ver que a Holanda nunca foi campeã mundial.
3: E a Suécia tem um ataque chato. Gyökeres Isaac.
4: Como é que é a pronúncia?
3: Gyökeres.
4: Ah, moleque,
3: é um
4: bom.
3: Sueco maravilhoso. Um belo de um homem também.
4: Mas tu tá um poliglota, hein?
3: Ah, eu treinei um pouco de sueco.
4: Olha
3: hoje.
4: Só, vê a camisa holandesa, aquela camisa laranja, aquela camisa maravilhosa, porque é a camisa de Van Basten, é a camisa de Gullit, de Seedorf.
3: Bergkamp, que acabou com a gente em 98.
4: Irmãos De Boer, Van der Sar, né? Quanto jogador bom.
3: Agora, você falou de Portugal, que tropeçou, eu queria fazer um adendo aqui. O que o Messi fez ontem, gente? Argentina e Islândia, o cara me entra no segundo tempo, não vai ficar andando em campo. Meteu uma assistência no meio de 3 zagueiros que o Lautaro Martins foi cavar, sofreu o pênalti. No pênalti, Messi converteu. Esse rapaz com 50 anos vai dar trabalho, a gente tem que tomar muito cuidado.
2: E vale lembrar, né? Entrou aos 39 e a assistência foi aos 40, né?
4: Cara,
2: ele não foi só ele entrou. Ele entrou aos 39 e aos 40 ele fez a...
3: Impressionante.
4: E é bom a gente lembrar, pessoal, quando o Lionel Messi começou a carreira dele, tinha uma cobrança muito grande, porque ele decolou muito rápido no Barcelona, mas ele não conseguia fazer com que a seleção argentina levasse... colocar a seleção argentina lá pra cima. E de anos pra cá, a Argentina tá com uma série de jogadores, usando um termo muito educado aqui, cascudos, que sabem o que tem que fazer em campo, como McAllister, como De Paul, Thiago Almada, que o Botafogo tanto sofreu, Lautaro Martínez, Enzo Fernandes.
3: O atacante reserva que recebeu uma proposta de 150 milhões de euros de Real Madrid, Julian Álvarez, é um timaço da Argentina.
4: Goleiro de Bull Martínez, sabe? É muito legal ver o maior jogador da minha geração, né? Eu não vi Pelé, apesar de que a torcida do Botafogo fala que o Garrincha é o maior jogador de todos os tempos. É muito legal ver o Lionel Messi...
3: Todo programa ele fala isso, você reparou? Cara?
2: Todo programa.
4: É muito legal ver o Lionel Messi cercado de bons jogadores. Sim. Ele merece, porque, cara, o Messi vai jogar, Cantarino, mais um ano, dois anos, tá lá nos Estados Unidos, naquela molezinha. É muito legal ver um cara com tanto jogador bom.
2: E falando nisso, o Cristiano Ronaldo deu uma declaração que, quem sabe... Pode chegar em 2030, loucura isso, né?
3: O homem é imparável, né? Não duvido dele, não, mas a gente tá falando de Messi, de Cristiano Ronaldo e o nosso craque. Neymar bateu uma bolinha hoje, conseguiu fazer uma altinha ali. A gente não sabe quais são as reais condições físicas, porque tem aquele embrólio Santos e CBF que tá pegando fogo nos bastidores. Será que ele consegue jogar pelo pelo menos na segunda rodada, dia 19 contra o Haiti.
4: Amigos, é muito bom lembrar que o banco de reservas vai ser muito importante nessa Copa do Mundo. Como eu falei, quem chegar na final vai jogar não só 7, mas como 8 jogos. E tem outra coisa, rapaziada. Se tá esse frio no Rio de Janeiro, lá no Hemisfério Norte tá um calor muito grande. Os jogadores vão ser muito exigidos e, cara, o Neymar vai ser útil, Cantarino.
0: É isso. Quero agradecer a todo mundo que tá no Instagram, @novaparadiso.fm. Tá o Felipe Mux do Rio de Estúdios, é um parceiro aqui da Nova Paradiso. Um grande abraço pra você. A Sônia Castelo Branco tá no WhatsApp, tá aqui no Instagram também, Júlio. Vocês não perdoam. Recebemos uma mensagem muito bacana da Vânia. A Vânia Regina do Sete Marinho botou: boa noite, estou adorando os comentários do esporte. Eu não escutava, mas com esses meninos é muito bom de ouvir. Manda um abraço e beijo pra eles. Muito bom saber que a gente está convertendo pessoas pro esporte. E que vão ter até mais informação para acompanhar a Copa do Mundo, né?
3: Com certeza.
0: Às vezes a pessoa é mais alheia ao futebol e aí já tá ouvindo a programação da Nova Paradiso, já é fã da rádio. E com o Jornal dos Esportes no ar, ela vai acabar entendendo mais, vai ter até mais vontade de acompanhar, né, Júlio?
4: Ô Cantarino, Copa do Mundo, rapaziada, é de 4 em 4 anos. Esquece se o jogador é do Flamengo, esquece a sua posição política e vamos acreditar na seleção Canarinho. Só tem de 4 em 4 anos, rapaziada. Vamos se unir e torcer pro time do Carleto.
0: É isso. Manda um abraço pra todo mundo que mandou mensagem aqui no WhatsApp também. Tamara Dornelas, de Volta Redonda, dizendo que quer assistir Brasil e Marrocos. E muita gente mandando mensagem aqui. E chegou a hora de dizer quem ganhou. Par de ingressos para Yupstar, a maior roda gigante da cidade e a melhor vista da cidade. Mandou uma mensagem pra gente no 99895-1895 falando qual jogo tá ansioso pra assistir. O Mauro Teixeira dos Santos. Mauro Teixeira dos Santos, final do telefone 1132, equipe de promoção da Nova Paradiso entra em contato com você amanhã e vai te orientar como você vai curtir. Vi que na foto do WhatsApp dele é ele, assim, e a esposa, ele, a namorada, não sei. Vai curtir na semana do Dia dos Namorados a Yupstar. Agradecer aos meus amigos Pedro Chiaverini, uma ótima noite, Pedro, obrigado.
3: Boa noite, Canta, obrigado aos ouvintes nesse dia especialíssimo com live no YouTube, no Instagram, ao vivo na rádio. E galera, amanhã começa a Copa do Mundo, nosso programa já vai começar com o jogo terminado, vai ser muito boa a resenha de amanhã.
0: E também Júlio Barbosa.
4: A Inglaterra acaba de fazer o terceiro gol contra a Costa Rica e amanhã tem Copa do Mundo e vamos com tudo.
0: Agradecer a equipe web e de marketing da Nova Paradiso que está aqui, começando pelo Alexandre, Pedro e André, não é isso? Acertei todos os nomes, não troquei. Acertei o nome de todo mundo. Muito obrigado, meus amigos. E logo depois do intervalo, quem tem tocando uma hora de música sem intervalo?
3: Dani Deusa!
0: É valeu, isso! Dani. Um beijo a todos que ficaram com a gente no Dial, que ficaram com a gente também no Instagram. A gente volta amanhã às 7h30 da noite. Tchau, tchau!
5: 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Seu juiz terminou! Terminou!
6: Meus amigos, terminou.
7: Você ouviu Jornal dos Esportes no ar. Amanhã tem mais aqui
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7: Boa noite.
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9: E vamos de saideira, Sérgio Leão de volta, direto do Centro de Operações Rio, as últimas do trânsito, Leãozinho.
10: É isso, Dani, simbora com a saideira, simbora com as últimas do trânsito, destacando a situação ali por Copacabana, o motorista que está pela Atlântica já começa a encontrar boas condições ali pela via, na altura do posto 5, indo em direção ao Leme, o mesmo cenário também ali pela Princesa Isabel, e uma ligeira lentidão, porém, sem grandes dificuldades ali pro motorista que está pela Nossa Senhora de Copacabana, na altura da Santa Clara e da Praça do Lido, na noite desta quarta-feira. 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Eu volto amanhã, Dani, com outras do trânsito aqui na Nova Paradiso. Um excelente finalzinho de noite pra você. Um beijo, tamo junto.
9: Beijo, Leão. Ótimo final de noite e até amanhã. Tamo junto.
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25: Existe um lugar fascinante em Minas Gerais, onde a arte e a natureza se encontram de maneira única. Estou falando de Inhotim. Considerado um dos maiores museus a céu aberto do mundo, Inhotim é o espaço onde galerias de arte contemporânea se espalham por belos jardins botânicos, criando uma experiência sensorial inesquecível. O visitante pode explorar obras de artistas renomados enquanto se encanta com a diversidade da flora e com as paisagens maravilhosas. É a fusão entre arte, natureza e tranquilidade. Assim, Inhotim é um destino imperdível para quem busca uma experiência cultural fantástica. Para saber mais, me siga pelo Instagram, @ Tatiana D'Angelo com dois L's.
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9: Mais um Sem Escala chegando por aqui em 89,5. Vamos curtir, sim, um sucesso atrás do outro, direto. Eu e você, você e eu, tá certo? Começando com Ray Goodman and Brown.
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Djavan acelerou aqui no Sem Escalas. Antes você ouviu Europe Carry. Lulu Santos, Minha Vida, um sucesso atrás do outro, direto para você aqui em 89,5. E vamos continuar nesse friozinho dessa quarta-feira. Toco para você Boys to Men aqui no Sem Escalas.

0: Michael Jackson, Off the Wall, fechando essa edição do Sem Escalas.
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0: A alta nos preços de combustíveis e passagens de ônibus impulsionou o uso da plataforma de carona BlaBlaCar, que já possui 520 mil usuários no estado. A plataforma, que divide custos de viagens, é vista pelo Detro como transporte ilegal, gerando embates judiciais. Motoristas multados recorrem à justiça, que em alguns casos suspendeu as penalidades, destacando a ausência de lucro. O Palacete Lineu de Paula Machado, em Botafogo, agora é patrimônio cultural brasileiro, segundo decisão unânime do IFAM. Construído em 1906, o casarão, presente de casamento para Celina Guinle, será oficialmente designado como Palacete Celina Guinle e Lineu de Paula Machado. Sede da Casa Firjan, o local recebe cerca de 20 mil visitantes mensais, oferecendo um refúgio histórico e cultural em meio ao caos urbano.
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6: A Biblioteca Parque Estadual, equipamento da Secretaria de Estado de Cultura e Economia Criativa do Rio de Janeiro, promove aulas gratuitas de dança de salão para o público interessado em aprender novos ritmos ou aperfeiçoar seus movimentos. As atividades são conduzidas pelo professor Sandro Santos e acontecem todas as terças-feiras do mês de junho. A iniciativa, gratuita, busca incentivar a prática da dança como forma de lazer, bem-estar e integração social, proporcionando aos participantes momentos de aprendizado e convivência em um ambiente acessível e acolhedor. As aulas são abertas para pessoas de diferentes idades e níveis de experiência. Os encontros acontecem todas as terças-feiras, de meio-dia a uma da tarde, na Sala de Dança Daiana Ferreira, na Biblioteca Parque Estadual, localizada no centro do Rio. A participação é gratuita e os interessados em participar da atividade não precisam realizar inscrição. Basta chegar no espaço com antecedência e garantir sua vaga na aula. Evento sujeito à lotação.
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2: Agora 8h58 no Rio, boa noite. Quero informar que em instantes você fica com a transmissão da Voz do Brasil aqui em 89,5. Assim que termina a Voz do Brasil, às 10 da noite, Fabiano te faz companhia em mais uma edição do Good Times Paradiso. E com promoção para você participar, viu? Eu, Daniela Holanda, a Dani Deusa, já vou ficando por aqui. Amanhã eu tô de volta, tô no ar a partir das 6 da tarde, mais uma edição do Hora do Blush e eu te espero. Tá certo? Bom descanso, ótima noite pra você e até amanhã.
3: A Voz do Brasil. As notícias do governo federal para o país no dia de hoje.
4: Olá, boa noite.
5: Boa noite pra você que nos acompanha em todo o país.
3: Quarta-feira, 10.